0: Legal, rolou pro Matheus, Pink Floyd com The Wall. Aqui nas clássicas teve Beef Ear Discount, Legal Tender. Agora 9h15.
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Legal, The White Feel com Your Love aqui nas clássicas. 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

0: até as 11 tem as clássicas por aqui. David Bowie com Let's Dance, The Oitfield com Your Love, Engenheiros do Havaí. A gente curtiu aí o preço.
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0: Daqui a pouquinho às 10 tá rolando sorteio das duas deliciosas pizzas, né? Da panificadora R. Borges. Amanhã é dia mundial da pizza. 996640955. Para Nanda tem

Legal, Raulzito na área. Rolou aí pra Daniele, mandando aí pra Narian e Manuele. Legal, vamos curtir na sequência. Pro Henrique, tem Desire Elis aqui nas clássicas. 19 agora pras 10. Daqui a pouquinho tem sorteio de duas deliciosas pizzas da PRB Borges, hein? Amanhã é Dia Mundial da Pizza.

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7: Vamos nessa na Randômica fazer o sorteio para a galerinha que mandou o nome completo e para faturar as deliciosas pizzas da panificadora R. Borges. Amanhã, sexta-feira, dia mundial da pizza. Vai rolar pizzas aqui na manhã, à tarde também a gente vai fazer sorteio na programação, né? 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Saiu aí a primeira pizza, então, Lavínia Copati. Lavínia Copati levou a primeira pizza. E o número 2, a pizza 2, quem fatura aí? Alceu Guero. Alceu Guero faturou a segunda pizza, então, da panificadora R. Borges. Dia 10, dia mundial da pizza. Legal? O Alceu aí, Lavínia. Poderão escolher, né? Qual panificadora, qual sabores vão querer da pizza, então, da panificadora R. Borges, tá? Vai passar o contato aqui pra galera. 11 agora para as 10 da noite. Biquíni Cavadão com Tédio.

Vamos para a Santana Mega, escute o lado bom da vida. Fechando mais uma horinha na sua night, TBT Clássicas. 4 agora para as 10. Curtiu uma dela. Nos deixou hoje Bonnie Tyler.

0: Essa sonzeira da Bonnie Tyler com Holding Out the Heroes. É do filme Footloose, né? A grande voz dos anos 80. Faleceu hoje aos 75 anos. Um minuto agora para as 10. Até as 11, as clássicas sempre por aqui. Anos 80, 90, 2000. Tá pintando a última hora para você.
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0: 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Pode seguir lá no Instagram, @dasantigas.mega, meu Instagram, @leobrezo também, mandar um direct pra gente. Domingo tem sempre Good Vibe das Antigas com os nossos apoiadores, 9 às 11 da noite. Rockset, pra começar a última hora.

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6: Vamos juntos aqui na programação Mega das Antigas, até às 11 com as clássicas. Os anos 80, 90, 2000.

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7: Na área com das antigas. Edição desta quinta-feira. Vamos juntos por aqui com o melhor dos anos 80, 90, 2000. Uma melhor que a outra para recordar.

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7: Você ligado nas clássicas até às 11 aqui na Mega das Antigas.

Reto final do Das Antigas, edição desta quinta-feira, agradecendo demais a audiência, o carinho da audiência sempre, a galera que participa e pede a sua clássica toda quinta-feira, 8 às 11 da noite aqui na Mega. 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Próxima quinta-feira tem mais Das Antigas aqui na Mega FM. Escute o lado bom da vida. Abração do Leomar Brasolim. Nos falamos sempre aqui na programação Mega. Valeu!

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2: 22:59.
3: 13 graus.
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My Club na Rede Atlântida entrando no ar mais uma vez e dessa vez com a edição do My Club Sessions. My Club Sessions é um momento que a gente traz convidados especiais para fazer a curadoria musical, emprestar o talento musical para a gente poder apreciar durante essa nossa próxima hora de My Club aqui na Rede Atlântida. Dessa vez, DJ e produtor gaúcho Minuzi, que eu tive o prazer de conhecer na pista da Sunset Sessions em Santa Maria no mês de junho, onde eu tive o prazer de fazer parte do line-up. E aí, entre uma música e outra, conheci alguns artistas, alguns produtores que estão fazendo um trabalho muito legal. Aliás, uma boa label, quando faz um trabalho muito bom, acaba gerando esses grandes talentos que a gente acaba encontrando nas pistas. E foi o caso do Minuzi. E aí, naturalmente, eu quis estender o convite para que ele pudesse mostrar todo esse talento também aqui pra gente na programação da Rede Atlântida. Então, pela próxima hora, você vai ouvir muito groove com gêneros da House Music, passando pelo Indie Dance, Tech House, Deep House, muita coisa legal que eu tenho certeza que você vai se amarrar. Então, continue conosco, aumente o volume, porque afinal de contas, música eletrônica a gente ouve com um volume no alto e que você possa apreciar o talento de mais um artista aqui do nosso sul do Brasil, DJ Minuzi, agora aqui no My Club Sessions na Rede Atlântida.

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aqui na Rede Atlântida, chegando ao final, na verdade, de mais uma edição por aqui, mais uma hora de muita música especial pra gente poder embalar a nossa noite, a nossa madrugada que vem pela frente aqui na Rede Atlântida. Quando é bom dessa maneira, né, a gente nem percebe que o tempo passa. Afinal de contas, foi uma hora direto de música eletrônica com o artista convidado desta edição, DJ e produtor Minuzi. DJ Minuzi, pra você ter uma ideia, ele, além de DJ e produtor, com colaborações com DJ Glenn, suportes de artistas como Classmatic e Emily Edge. E naturalmente, quando a gente tem esses reconhecimentos, é importante que a gente fale e compartilhe até onde a música eletrônica pode chegar. Música eletrônica de qualidade, aquela que realmente toca a pista de maneira diferente. E hoje foi exatamente isso que aconteceu por aqui. Muito obrigado mais uma vez, DJ Minuzi. Para você que está afim de conhecer um pouquinho mais sobre o trabalho desse grande artista, você pode procurar nas redes sociais, @DJ Minuzi, Minuzi com 2 Zs e I no final. Muito fácil, muito simples. DJ Minuzi nas redes sociais. Você vai poder encontrar mais informações sobre esse grande artista aqui do sul do Brasil. Para você que gostou, tá afim de ouvir mais outras edições que já foram ao ar, ouve de novo esse set, todas as edições de artistas convidados do My Club, você pode encontrar no SoundCloud e o link tá ali no meu perfil, no @omiksilva, @omiksilva. Vai no link na bio que você vai encontrar todas as edições disponíveis por ali para você poder apreciar a hora que você quiser. Aquele abraço para todo mundo, uma excelente noite de quinta-feira e cuide-se, até mais. Valeu!

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2: 23:59.
3: 13 graus.
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0: Meia-noite e 31 minutos.
1: 12 graus.
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0: Meia-noite e 58 minutos.
1: 13 graus.
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0: These beautiful things that I've got. 95.5 FM. Uma hora e 29 minutos.
1: 13 graus.
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0: horas.
1: 12 graus.
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0: 2:30.
1: 12 graus.
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2: 3 horas e 1 minuto.
3: 12 graus.
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0: 3:30.
1: 12 graus.
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0: 4 horas e 2 minutos.
1: 12 graus.
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0: 4 horas e 31 minutos.
1: 12 graus.
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2: 5:03.
3: 12 graus.
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0: horas e 29 minutos.
1: 12 graus.
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0: 6:13.
1: 11 graus.
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0: 6:29,
1: 11 graus.
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0: 6:44.
1: 11 graus.
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9: Muito bem, 7:01. Muito bom dia pra você. Tá começando o Despertador aqui na Mega e a gente tá chegando na comunicação comigo, Sandro, manhã desta sexta-feira, sextona, 10 de julho de 2026, início mais do final de semana, com previsão de chuva e vem chuva por aí, né? Temperatura 11 graus nesse momento, umidade relativa do ar em 90%. Municípios da região, Lagoa Vermelha, termômetros marcam por lá 10 graus e 3 décimos, Passo Fundo 10 graus e 8 décimos nesse momento. E a partir de agora até as 9 tem o Despertador. E a gente chega então para fazer a companhia com muita música boa, muita informação também para você, né? Esta sexta-feira, uma ótima sexta, bom início e final de semana. Você que tá se preparando para mais um dia de trabalho, né? Para praticamente encerrar a semana de trabalho também. Obrigado pela companhia. Bora começar com Chainsmokers e Coldplay. Agora 7:02, bom dia.

0: Começamos o Despertador de hoje com Jungkook, Standing Next to You, ainda Melin, Mergulho do Mar e Chainsmokers e Coldplay, com Something Just Like This, 7:12.
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0: Temperatura 11 graus.
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0: E a Agência Nacional de Vigilância Sanitária Anvisa determinou um conjunto de atualizações para as vacinas contra a Covid-19. A medida prevê melhorar a resposta contra variantes novas em circulação no país. A instrução normativa que trata do assunto foi publicada nesta quinta-feira, ontem, no Diário Oficial da União. A norma aprovada, diz que as vacinas precisam ser monovalentes, ou seja, ter resposta imunológica contra uma linhagem específica do vírus SARS-CoV-2 em circulação. Também deve conter o variante LP8.1 com antígeno preferencial, derivados da cepa JN.1, como XFG ou NB1.8.1, são permitidos, desde que demonstrem respostas de anticorpos neutralizantes amplas e robustas. Os produtores rurais aqui do estado têm até hoje para realizar a declaração anual de rebanho e atualização cadastral. O prazo foi prorrogado no final de junho e será encerrado definitivamente hoje, dia 10 de julho. E o sorteio do concurso 3.029 da Mega Sena foi realizado na noite de ontem em São Paulo. Apenas uma aposta simples em uma casa lotérica de Divinópolis acertou os 6 números e o prêmio é de R$ 43.068.394. As dezenas sorteadas foram 01, 11, 24, 33, 35 e 59.
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0: Agora 7:15, a gente segue com o Despertador aqui na Mega, na manhã desta sexta-feira. Bom início de final de semana para você.

0: Somos mais uma sequência de música boa pra você aqui no Despertador da Mega, Martin Garrix e Bibi Richa com In the Name of Love, também Brian Adams, Summer of 69, Paralamas, uma brasileira, e começamos com a Sara Bareilles, Brave. 11 graus e meio a temperatura, bom dia pra você.
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2: Manhã de sexta-feira, com o trânsito fluindo normalmente nas rodovias aqui da nossa região, não temos registro de acidentes. Até o momento, nenhum sinistro registrado nas rodovias. Estão passando no posto Hospedagem de Coxilha, nesse momento, entre Passo Fundo e Erechim, da RS-135, informações do portal da EGR. Empresa Gaúcha de Rodovias mostra, né, que estão passando de 5 a 8 veículos por minuto. Trânsito é leve, né? De leve a moderado nos dois sentidos, neste trecho também na BR-285 na região de Passo Fundo. Atenção motorista, no trânsito a pressa nunca deve valer mais alto que a prudência. 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
0: 7h33.
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2: Bora para mais um bloco 7:35. Bom dia para você, né? Sextou de boa. Aqui na Mega FM, escute o lado bom da vida. Uma

0: O som de Dua Lipa, Be The One. Também Nath Roots leve com você, Maroon 5 com Love Is Like. Fechamos mais uma sequência do Despertador.
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0: Temperatura 11 graus e meio.
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0: E a decisão de tornar obrigatórias férias escolares durante a Copa do Mundo Feminina de 2027 colocou educação, política e esporte no centro de um intenso debate nacional. O ponto de controvérsia é o artigo 67 da recém-sancionada Lei Geral da Copa do Mundo Feminina, que determina um recesso de 30 dias entre junho e julho do próximo ano para todas as escolas públicas e privadas do país durante a realização do torneio que terá o Brasil como sede. A medida criada com o objetivo de adequar o calendário escolar ao maior evento do futebol feminino mundial provocou uma reação imediata de parlamentares, entidades educacionais e especialistas da área. Para muitos, a valorização do esporte feminino é uma conquista histórica e necessária, mas a imposição de um calendário único, né, para todo o país levanta preocupações sobre os seus impactos na rotina das famílias, das instituições de ensino e dos próprios estudantes. A repercussão foi tão intensa que chegou ao Congresso Nacional também. E o fenômeno climático El Niño segue em rápida intensificação e pode se tornar um dos mais fortes já registrados desde o início das medições em 1950. A previsão é do Centro de Previsão Climática dos Estados Unidos, que estima 81% a probabilidade do evento atingir a classificação de muito forte entre os meses de outubro e dezembro desse ano. O órgão também aponta 97% de chance de que o fenômeno permaneça ativo até o início da primavera no hemisfério norte, período que corresponde ao outono de 2027 no hemisfério sul. Vamos atualizando a previsão aqui para a nossa região. Sexta-feira de tempo nublado com chuvas em torno de 30 a 45 milímetros, máximas de 16 a 17 graus. Para amanhã, sábado, final de semana, também a previsão é de tempo nublado com chuvas, né, de 30 a 40 milímetros, mínimas em torno de 12, máximas de 18 a 19. Domingo, as temperaturas caem em torno de 8 na mínima, máximas de 16, com tempo nublado. Pode ter algumas aberturas de sol no domingo e para fechar o final de semana. Nesse momento, a temperatura está em 11 graus e meio e a previsão é de chuva para as próximas horas aqui para a região.
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0: Bora começar mais um bloco pra gente fechar essa primeira hora do Despertador. Dá um bom dia pra você. 11 pras 8. Logo mais a gente traz mais informação, né, pra você. Melhor companhia aqui da Mega.

aí, fechando a primeira hora do Despertador aqui na Mega FM. Calvin Harris, Charlie Puth, também Klaus Vanessa, Quem Pode Dizer, e começamos com Oasis, Don't Look Back in Anger. 8 da manhã com mais um minuto, bom dia. Ótima sexta-feira, né? Sextou de boa.

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1: Bora então, embarque com a gente, né? Mais uma edição do Check-in. E o pôr do sol em Porto de Galinhas é um dos espetáculos mais bonitos do Nordeste brasileiro. Melhor lugar para assisti-lo é no Pontal de Maracaípe, onde o rio encontra o mar. Para garantir o céu limpo e as melhores cores, a época ideal para viajar é durante o verão e a primavera, de setembro a março. Magia do pôr do sol em Porto de Galinhas é um convite para você visitar o Nordeste. Agende a sua viagem.
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0: Agora 8:04. E a gente vai atualizando as notícias da Copa também aqui na nossa programação, né? Mbappé abre caminho e França avança a semifinal com 2-0 sobre o Marrocos. E Pulisic sofreu microfratura na eliminação dos Estados Unidos contra a Bélgica. O jogador norte-americano terá que se afastar dos gramados por até 6 semanas para a recuperação da perna direita. E projeto na Câmara restringe seleção brasileira a jogadores que atuam no cenário nacional e a técnicos brasileiros. Proposta do deputado do Podemos do Paraná também veta patrocínios de casas de apostas. A Espanha ou a Bélgica pegará a França na semifinal, né? Técnico do Marrocos lamenta a eliminação da Copa para a França, mas destaca futuro promissor. Mohamed Kouabi exaltou a reação no segundo tempo e acreditou o gol francês à confusão tática.
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0: E a gente começa a segunda hora do Despertador, agora 8:06. Um bom dia pra você que tá chegando agora no seu trabalho, você que já está desde cedinho aí, né? Você que tá por casa, você que tá no seu carro, tá na estrada, tá na companhia da Mega. Escute o lado bom da vida. É às 9, Despertador comigo, Sandro. A gente faz companhia pra você, né? Nessa hora, nessa segunda hora também tem mais informação e a melhor programação do seu rádio. Sextou, né? Começar com o clássico do The Smiths.

0: fecha mais um bloco do Despertador.
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0: Temperatura 12 graus.
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0: E a Prefeitura de Erechim, por meio da Secretaria Municipal de Saúde, promove no sábado, dia 18, a raiada vacinação. Quem ama a vacina, uma grande mobilização que une prevenção, lazer e conscientização sobre a importância da imunização. O evento será realizado das 9 às 15 horas na Praça Joaime Lago, oferecendo vacinação, atividades recreativas e serviços de saúde para toda a comunidade. A ação tem como objetivo ampliar a cobertura vacinal no município, facilitar o acesso da população às vacinas e incentivar a cultura de prevenção por meio de um ambiente acolhedor, pensado especialmente para receber crianças, adolescentes, adultos e idosos. E os Correios decidiram adiar o fechamento de agências da estatal em meio à condução do plano de reestruturação da companhia, que tem sido conduzido desde o ano passado. A empresa firmou um empréstimo de 12 bilhões de reais com um grupo de 5 bancos em dezembro de 2025. A decisão foi tomada em meio a ameaças de greve dos trabalhadores e deverá vigorar até que a estatal chegue a um acordo com os sindicatos que representam os funcionários. E tombamento busca reconhecimento da presença negra na Guerra dos Farrapos. Processo de tombamento do Cerro dos Porongos, em Pinheiro Machado, quer transformar um patrimônio cultural do Brasil, local onde ocorreu o massacre de soldados negros em 1844.
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0: Estamos de volta agora, 8h20, mais um bloco, começando com São Nacional do Frejá, Amor para Recomeçar. Bom dia para você, uma ótima sexta-feira, sextou. 12 graus a temperatura, bom dia.

0: Nando Reis, Não Me Deixe Nunca Mais, ainda Semisonic com Secret Smile e Frejat Amor para Recomeçar. Mais uma mega sequência aqui do Despertador, aqui na Mega FM, né? Escute o lado bom da vida.
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3: 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E a hora?
0: 8h33.
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0: Mais uma sequência do Despertador. Bom dia pra você, 8h30.

0: Ao som do Ben Harper in the Colors, ainda a Vanessa Mata segue o som e começamos com Boys Like You, Be Your Everything. Fechamos mais um bloco do Despertador aqui na Mega.
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0: 13,5 graus.
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0: E o STF vai definir os critérios que deverão ser observados pela justiça para determinar quando o poder público é obrigado a fornecer produtos derivados de cannabis medicinal a pacientes. A corte reconheceu a repercussão geral do tema, o que significa que a decisão a ser tomada pelo plenário servirá de referência obrigatória para milhares de processos semelhantes em tramitação no país. Mais de 10 toneladas de donativos arrecadados em Passo Fundo, Tapejara e em municípios da região foram encaminhados na tarde de ontem para a Venezuela. A carga reúne alimentos, água, fraldas, produtos de higiene e outros itens de primeira necessidade destinados a famílias afetadas pela crise no país. As vítimas dos terremotos, né? A campanha mobilizou empresas, voluntários e comunidade venezuelana residente na região. No esporte, Jannik Sinner e Novak Djokovic se enfrentam nesta sexta-feira pela semifinal de Wimbledon. A partida começa na quadra central após a semi entre Arthur Ferri e Alexander Zverev, que começa às 9h30. Esse será o 12º confronto entre os tenistas. O italiano venceu 6, enquanto o sérvio ganhou 5. No ano passado, também na semifinal do Grand Slam britânico, Sinner levou a melhor na grama por 3-0.
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0: Finaleira do Despertador, faltando 13 pras 9, né? Logo na sequência tem Leomar Brizolin com o Conexão, né? Abração do Sandro, uma ótima sexta-feira, bom início, um bom final de semana pra todo mundo. Até mais.
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11: Salve, salve, galerinha. Muito bom dia. Estamos chegando com Conexão. Manhã de sexta-feira, 10 de julho de 2026. Na companhia do Sandro e com o Despertador, comigo Leomar Brasileiro, na companhia até o meio-dia. Tem mais música, informação, entretenimento pra você. Tempo nublado neste momento, temperatura média na região de 14 graus. 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Som da audiência por aqui no 99664-0955. Dia 10 de julho, dia mundial da pizza, né? Vai estar com a gente aí o Elídio Averati aí falando um pouquinho sobre a pizza, a empresa e tudo mais. E a gente vai estar rolando sorteio também na programação, legal? Abrindo com a Ariana Grande. Uma ótima

0: Conexão na Mega com a primeira sequência do Bruno Mars com Mark Ronson, Victor Clay, Joyce Alani, Ariana Grande e Azent. Depois do break, voltamos com clássica por aqui.
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0: Agora marcando 14 graus.
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0: Vocês estão com a vibe boa da Mega, são do Tears for Fears, na clássica.
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0: Legal conexão com Olivia Jean, Mary G, Shakira Dai Dai, Tears or Fears da Clássica.
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0: O Israel compartilhou informações de inteligência com os Estados Unidos sobre um plano novo específico do Irã para assassinar o presidente Donald Trump, informaram nesta quinta-feira veículos de imprensa americanos. Os relatos surgem quando os novos ataques entre Estados Unidos e Irã reacenderam o temor de um retorno à guerra total. E após Trump ter usado de forma misteriosa um avião antigo para deixar a Turquia depois da cúpula da OTAN, Washington vinha monitorando um fluxo constante de informações de inteligência sobre possíveis planos para assassinar Donald Trump. Mas o alerta de Israel era novo e dizia respeito a um complô específico, informou a CNN, citando fontes anônimas familiarizadas aí com o assunto. Informações semelhantes foi publicado pelo jornal The Wall Street Journal, que também citou fontes não identificadas. Teherã vem prometendo há anos se vingar de Trump por ter ordenado o assassinato do general iraniano Qasem Soleimani em janeiro de 2020, durante o seu primeiro mandato. Mais de 10 toneladas de donativos arrecadados em Passo Fundo, Tapejara e municípios da região foram encaminhadas na tarde de ontem para Venezuela. Carga reúne alimentos, águas, fraldas, produtos de higiene e outros itens de primeira necessidade destinados às famílias afetadas pela crise no país. A campanha mobilizou empresas, voluntários e a comunidade venezuelana residentes na região. A influenciadora digital brasileira Cauana Bilhar, que morreu após cair do 27º andar de um edifício em Dubai, nos Emirados Árabes Unidos, tinha mais de 16 mil seguidores nas redes sociais, publicava conteúdo sobre viagens, experiências de alto padrão e artigos de luxo. Nos últimos meses, Cauana também passou a compartilhar com frequência declarações de amor à companheira Bárbara Arantes. Recentemente publicou fotos de alianças e agradeceu publicamente a namorada. O perfil de Bárbara nas redes sociais encontra-se indisponível agora. Informações Mega News.
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0: Agora 9h31.
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0: Gaga. Pega a temperatura agora de 15 graus.
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0: Ótima manhã de sexta-feira. Tamo na área com Conexão. 15 agora para as 10. Bom dia.

0: 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Melhor sequência de músicas. Elton John com Dua Lipa, fechando a primeira hora do Conexão. Som da audiência rola por aqui sempre, 996640955.
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0: Agora 10 em ponto.
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0: Para essa tempo parcialmente nublado, muitas nuvens, tem previsão de chuva para esta sexta-feira. 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Temperatura marcando agora 15 graus. Sugar Ray.

0: Sugar Ray aqui na programação Mega com Every Morning 10:06. Hoje é dia 10 de julho, hein? Dia Mundial da Pizza. E nada melhor do que a gente ter a presença aí do grande chefe da pizza. Meu grande amigo Elídio Fracasso tá com a gente hoje aqui. Vamos falar desse dia aí da pizza, né? Projetos, enfim, tudo um pouco aí sobre a pizza nesse dia mundial da pizza, né, Elídio? Prazer estar contigo aqui. Obrigado pela presença aqui no estúdio da Mega. Bom dia.
1: Bom dia, Léo. Bom dia, ouvintes da Rádio Mega. É uma satisfação estar aqui contigo. Grande Léo, meu amigo de longa data.
0: Longa.
1: E é isso aí. Hoje é dia 10 de julho, dia nacional da pizza. E estamos aí para falar mais o que sobre esse assunto que tanto o brasileiro e o mundo todo tanto ama e que eu fico cada vez mais apaixonado por a tal da pizza.
0: Voltando lá atrás, Lídio, a gente sabe que você vem de outros momentos de chefe de cozinha, né? Os outros não é agora somente a pizza, né? Você já tem uns dotes culinários.
1: Sim, sim. Eu sempre fui minha paixão pela culinária. E a gente nunca para, né? Daí eu fui me especializar nessa parte de pizza, que sempre foi uma área que me chamou muita atenção, a qual eu não conhecia, não entendia muita coisa. Então a gente sempre vai atrás, daí fui fazer cursos e me especializar e me apaixonei. Então,
0: legal.
1: Como eu sou perfeccionista, então eu tô sempre em busca de melhor resultado e da a pizza perfeita.
0: Legal. O pessoal já te conhece bem aqui em Sananduva, claro, né? É sananduvense nato.
1: Isso.
0: E então ficou, aí agregou bastante o conhecimento teu, né? Com a culinária também aí, com esse projeto, né? Da Verati Impasti Pizza, né? O Dia Mundial da Pizza hoje, a gente pesquisou aqui, foi celebrado em São Paulo em 1985, né? Foi um concurso lá para eleger as melhores pizzas da cidade,
1: isso,
0: né,
1: mesmo.
0: Elídio?
1: Isso
0: e
1: mesmo.
0: E aí ficou popularmente conhecido como Dia Mundial da Pizza, e o Brasil é um dos maiores, né?
1: Consumidores
0: de pizza, né?
1: Hoje, se é uma estimativa, não tem como ter certeza, que se consome 3 milhões e 800 unidades de pizza por dia no Brasil. Somente no Brasil. Então é um dos alimentos mais consumidos no mundo todo, né?
0: É, legal. Que surgiu lá, italiana, né?
1: Exatamente. Na verdade, a pizza, ela tem as primeiras origens no Mediterrâneo, né?
0: Mediterrâneo.
1: No Egito, na aqueles lados lá, onde eles faziam alguma coisa parecido com pizza, né? Uhum. Depois, com a modernidade, lá pelo século 17, mais ou menos, a Itália, os romanos, como naquela época atuavam muito lá naquela parte lá, eles levaram a ideia para a Itália e lá desenvolveram. E assim ela se tornou essa, como ela é hoje, né?
0: E pelo que consta aí, São Paulo, fora da Itália, é o lugar que mais, né, existem aí pizzarias.
1: Isso.
0: E tal, né?
1: Eu até não sei te precisar quantas pizzarias, mas é uma enormidade. Só São Paulo, ela deve ser responsável pela metade do consumo da pizza no Brasil.
0: Mas falando do comércio de vocês, Elídio, como é que surgiu então a ideia da Verati Impasti Pizza?
1: Então, como eu te disse antes, eu gosto de ir nas raízes, aprender as receitas originais, enfim. E eu gosto muito da pizza napolitana, que é uma pizza, vamos dizer, diferente pro padrão nacional, né? Que aqui o pessoal é mais acostumado com a pizza que seria o estilo romano, né?
0: Sim.
1: Aquela massa fininha, crocante e com mais recheio, né?
0: Certo.
1: Cobertura, que a gente chama, né? Então, eu gosto mais dessa linha da napolitana, que foi o que a gente se prontificou a fazer, que é uma massa, as características dela seriam uma massa um pouco mais macia, mais com as bordas alveoladas, que a gente chama, né? A gente trabalha com uma longa hidratação, uma alta hidratação e uma longa fermentação, que isso faz todo o resultado, faz toda a diferença no resultado final, né? Que daí temos umas pizzas mais leve, com mais digestibilidade e que não dá aquela sensação que tu acaba de comer, sim, que tá pesado, sabe? Fermentando, vamos dizer assim, uhum, no teu estômago, né? Então, é bem interessante, a gente usa produtos de alta qualidade. Até hoje, como é comemoração do Dia da Pizza, nós vamos, sim, estrear o queijo Fior di Latte.
0: Opa!
1: Que é, vamos fazer uma edição limitada na Margherita, que é o queijo que eles usam, uhum, na napolitana italiana, uhum, mesmo, né? Que até aqui era bem difícil encontrar, mas a gente encontrou, foi atrás.
0: Pesquisam
1: e vamos trabalhar,
0: bastante.
1: É isso, uhum, aí.
0: E vocês pesquisam diretamente lá na... A pizza italiana mesmo, de verdade.
1: Exatamente, né? Nós, uhum, até o tomate do molho que a gente usa é, inclusive, é italiano.
0: Maravilha.
1: É um tomate San Marzano,
0: uhum,
1: que é um tomate que tem as características da pizza napolitana, que, uhum, ele não é ácido, é bem docinho, sabe?
0: Sim.
1: Então a gente busca sempre o melhor, né?
0: Legal. Antes da gente continuar aqui, vamos fazer um sorteio, Lídio?
1: Claro.
0: O pessoal que está, bora, ouvindo a gente aí pode mandar o nome completo aqui para concorrer àquela maravilhosa pizza da Verati Impasti Pizza, né? Pode,
1: isso,
0: mandar
1: aí
0: o nome aqui na programação da Mega, 996640955. O Elite está disponibilizando aí aquela maravilhosa pizza, né?
1: Isso aí.
0: Além, é claro, do sorteio que a gente faz sempre aí na sexta-feira à tardinha, né? Então, o pessoal que está ouvindo aí pode mandar o nome para concorrer à maravilhosa pizza deliciosa da Verati Impasti Pizza. Tá? Começou a bombar a coisa aqui. É, Lídio? Legal.
1: Isso aí.
0: Então, aqui em Sananduva já faz quanto tempo que...
1: Estamos há um ano e meio, quase.
0: Um ano e meio.
1: É recente ainda, né?
0: Uhum.
1: A gente ainda tá se aprimorando, tá... logo estamos fazendo um espaço novo aqui no centro, que vai para atender melhor o público, na verdade o público não, que não é aberto ao público, mas atender os clientes,
0: sim,
1: né?
0: Sim.
1: Na melhor forma, e vamos ter novidades, né? Hoje nós estamos trabalhando somente sexta e sábado com o delivery, e durante a semana a gente tem as pizzas congeladas, as mesmas pizzas com, sim, a mesma massa, napolitana, tudo, só que congelada, né? Então a gente já é uma novidade, faz menos tempo que a gente está trabalhando com essa linha, e pretendemos ter novidades logo.
0: Novidades logo.
1: É.
0: Bom, legal, vamos repassando aí os ouvintes então, né?
1: Isso aí.
0: Você, no momento, você e a Josi que estão na peleia.
1: Eu e a Josi, nós, a gente tá assim, vamos dizer, sobrecarregados, mas contentes com o resultado e com o nosso trabalho, né?
0: Maravilha.
1: A gente trabalha somente nós dois, daí temos, uhum, só o pessoal da entrega, né? Os motoboys. Então é isso aí.
0: Pra quem não sabe, Lídio trabalhou anos aí com o pai, o avô, né?
1: Isso.
0: Nas lojas de calçados, né? Tradicional aqui em Sananduva.
1: É.
0: E agora partiu para o novo comércio aí, que é a pizza.
1: Exatamente.
0: Né?
1: Mudamos radicalmente de segmento.
0: Muito bom. Mais alguma coisa, Lídio? Fica à vontade aí para os ouvintes que estão acompanhando a gente, estão mandando o WhatsApp aqui para concorrer à pizza da Verati Impasti Pizza agora de manhã, e também tem sorteio à tardinha neste Dia Mundial da Pizza, né, Lídio?
1: Isso aí, não, é isso aí mesmo, Léo. Queria só agradecer a oportunidade aí, mais uma vez estar falando com um amigo aqui para todos os ouvintes da Rádio Mega, e mandar um abraço para todo mundo e dizer que a gente está sempre disponível aí. Para acompanhe na rádio, vão vir novidades.
0: E é claro, não pode faltar redes sociais e telefones para contato.
1: Isso aí. Temos o telefone para contato que eu nem lembro de cabeça, vou ter que olhar aqui. E. Que é o 99687-5785.
0: Sim.
1: 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Temos o Instagram também, Verati Impasti Pizza. Ali você encontra o cardápio digital, pode nos chamar lá, conversar, qualquer dúvida é só nos chamar. Estamos sempre à disposição.
0: Vocês esperavam esse sucesso todo já de começo, assim, porque pessoal, a aceitação é grande, né, Lídio?
1: A aceitação é muito grande, muito o pessoal tem gostado, é uma novidade, e a gente não esperava, ser bem sincero, a gente não esperava... Uhum. Tão cedo assim o reconhecimento e do público em geral. Mas o pessoal tem gostado muito, as avaliações, a gente faz pesquisas, estão muito boas, então isso é sinal que o pessoal está gostando. Já temos um público bem fiel E é isso aí, a tendência é cada vez melhorar mais e a gente trabalhar para que fique cada vez melhor. E que comer uma pizza seja não seja simplesmente matar a fome, mas que seja um algo a mais, né?
0: Que é o prato mais apreciado, né?
1: Exatamente.
0: Pelos brasileiros e mundialmente.
1: Exatamente.
0: Né?
1: Hoje, inclusive, a gente está com o delivery das 18 horas até as 21 horas, agora no inverno. E então isso aí, bora lá comer pizza no dia mundial ou nacional da pizza, que a gente já nem sabe mais, né?
0: Já vou aproveitar, vou fazer meu pedido aqui, né?
1: Isso aí.
0: Pra esposa, qual é o...
1: Isso aí, bora.
0: Qual é o sabor, né? Meio a meio, né, Lídio? Pedir pra não dar briga aí.
1: É, isso aí.
0: Lídio Fracasso, da Verati Empaste Pizza, com a gente aqui na programação Mega. Obrigado, Lídio.
1: Valeu,
0: parabéns pelo sucesso. Você que é um baita cara, baita profissional e já começou com o sucesso todo aí na Verati Empaste Pizza, né? E segue aí por vários e vários anos, né? Trazendo sempre novidades para os clientes, né, Lídio?
1: Isso aí, valeu, Léo. Muito obrigado. Obrigado a todo o pessoal aí da Mega, todos os ouvintes. E estamos à disposição aí, tá bom, Léo?
0: Obrigado pela parceria. Pessoal, continuando aí, mandando WhatsApp. Vamos fazer o sorteio lá pelas 11 horas. A gente faz o sorteio aqui na Randômica para quem tá mandando o nome completo para faturar a deliciosa pizza da Verati Empaste Pizza. Aqui na programação do Conexão. 10h17, bom dia. Obrigado, Lídio.
1: Obrigado.

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5: Bom, nossa galera, continua aí, o pessoal pode mandar o WhatsApp pra concorrer às 11 horas a uma deliciosa pizza da Verace Empate Pizza, hoje, dia 10, dia mundial da pizza, tá? 996640955. 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Estou na linha, aqui no link, com Jean Martinazzo, falando aí sobre o coração da Fab Fê, né, Jean? Isso, bom dia, tudo certo? Fazer o link aqui com o Jean Martinazzo, tá? Já vamos entrar aqui ao vivaço. Daqui a pouquinho o Jean Martinazzo aí com a programação do link.

0: Mega escute o lado bom da vida, Chapel Root com Good Look Baby, Bruno Mars, I Just Might. 10h29. Hoje no Dia Mundial da Pizza, você pede a sua da Verace Impasto Pizza. Tá rolando o sorteio daqui a pouquinho às 11. Manda o nome completo, 996640955. Lembrando que à tarde também tem sorteio Verace, né? Das 5 às 6 da tarde.
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7: 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E a hora?
0: Agora 29 para as 11.
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0: 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Temperatura marcando 15 graus. Seguimos por aqui no Conexão com a Legião Urbana.

0: Toda audiência por aqui com Tame Impala, Jenny, Drácula, teve Coldplay, com o grande Chris Martin, Legião Urbana. Pequeno break, a gente volta com clássica. 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
0: Agora marcando 16 graus. 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Um abraço pro Rafael Tapejara, tá ligado curtindo a clássica com Ariane.
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Esse é o som do Ed Rock com o seu Jorge aqui no Conexão. That's My Way, Ariana Clássica, Lose My Religion. Dá tempo de você mandar o nome completo pra concorrer à pizza da Verati Empate Pizza daqui a pouquinho. Certinho das 11 a gente faz o sorteio. Neste 10 de julho, dia mundial da pizza. 996640955.

0: Dua Lipa aqui na Mega Con Training Season. Ed Rock, Seu Jorge, That's My Way, Ariane com Losing My Religion. Fechando mais uma hora aqui na sua manhã. A programação Mega. Escute o lado bom da vida. Vamos fazer no sorteador aqui. Quem leva a pizza da Verace Impasti Pizza. Hoje é dia mundial da pizza, né? Saiu aí pra Analiese Bianchi. Faturou aí a pizza da Verace Impasti Pizza. É, energia de Água Vermelha, né? Nossa amiga Ana aí, Analiese Bianchi. Parabéns aí, pode se deliciar com a pizza da Verace. Hoje, 5 da tarde, no playlist também, tem mais uma deliciosa pizza da Verace. Pra galera que participar aqui da programação Mega. 3 agora para as 11.
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0: Dólar comercial opera em queda agora, menos 0,18%, valendo R$5,11. O euro, a queda também 0,25%, cotado agora R$5,84. Bitcoin tem alta de 1,62%, valendo R$ 332.481. Bolsa Bovespa opera em alta no momento de 2,01%. O Índice Nacional de Preços ao Consumidor Amplo IPCA da inflação oficial do país desacelerou em junho e fechou em 0,16%. O índice foi 0,42 ponto percentual abaixo da taxa de 0,58% registrada em maio. Os dados foram divulgados nesta sexta-feira pelo IBGE. No ano, o IPCA acumula alta de 3,36%. Nos últimos 12 meses, o índice ficou aí em 4,64%. Abaixo dos 4,72% dos 12 meses imediatamente anteriores. 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
0: Agora 11 em ponto. Fala com informações da Copa. Agora é oficial, Jorge Jesus foi anunciado como novo técnico da seleção de Portugal. Ele assume o cargo deixado por Roberto Martínez, que saiu após a eliminação da equipe lusitana aí para a Espanha na Copa do Mundo, né? Jesus terá o desafio de comandar a seleção na Euro de 2028 e nas Ligas das Nações, mas o foco principal será o Mundial de 2030. Teremos hoje pelas quartas de final, 16h, Espanha e Bélgica. Ontem jogaram França e Marrocos. França venceu aí Marrocos por 2-0.
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5: Agora marcando 16 graus.
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0: Mega Sonzeira do Dan Smith com o grande Morrissey. There is a light that never goes out. Detonautas, vamos viver Justin Bieber com Rihanna. 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
0: Destaques desta manhã de sexta-feira: Estados Unidos e Irã retomam contatos mediados pelo Catar, mas mantém retórica aí de confronto. Negociações técnicas sobre o programa nuclear iraniano continuarão na próxima semana. Israel envia aos Estados Unidos detalhes sobre o suposto plano Irã para matar Donald Trump. O STF conclui julgamento sobre revisão da vida toda no INSS. Empate de 5-5 trava a regra do petróleo por falta de um ministro no STF. A União Europeia conclui que Meta viola a lei digital por design viciante no Instagram e Facebook. TikTok vai reforçar a detecção de contas que divulgam vídeos gerados com inteligência artificial. Também pai que chutou filha de 3 anos no Paraná, suspeito de ter agredido o enteado de 5 anos. O menino teria sido atingido no rosto com um cinto ou pedaço de madeira. Informações do Mega News.

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4: 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E a hora?
3: Para 28 para o meio-dia.
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3: Vamos juntos até o meio-dia no Conexão, neste 10 de julho, Dia Mundial da Pizza. A gente rolou aí sorteio da pizza agora de manhã, da Verati Impasse Pizza, né? E à tarde, 5 às 6 da tarde, no playlist também tem sorteio da deliciosa pizza. 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Lola Yang.

0: Mega Escutinho Lado Bom da Vida, New Radicals, aqui no Conexão, teve Garry, Somebody That's Wish to Know, Lola Young, Massi. 13 agora pro meio-dia.
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0: Os Rolling Stones lançaram nesta sexta-feira Foreign Tongues, o seu 25º álbum do estúdio. O disco chega 3 anos após Hackney Diamonds, de 2023, pelas gravadoras Polydor Records e Capitol Records, produzido por Andrew Watts. Nome que tem sido um dos mais buscados pelo rock contemporâneo. O registro reúne 14 faixas inéditas. Foi gravado em diferentes etapas entre 2019 e 2026 nos estúdios Hanson Studios em Los Angeles e Metropolis Studios em Londres. Entre os convidados do álbum estão Paul McCartney, Robert Smith do The Smith, ou do The Cure, né? Chad Smith do Chili Peppers e Steve Winwood e ainda Bruno Mars.
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0: Tempo nublado marcando 16 graus.
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0: Reto final do Conexão nessa manhã de sexta-feira. Obrigado pelo carinho da sua audiência. Coração do Leomar, nos falamos às 3 da tarde por aqui novamente. Bom almoço pra você, até.

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2: Meio-dia e um minuto.
3: 16 graus.
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0: Gaga.
1: Meio-dia e 33 minutos.
2: 16 graus.
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0: meio-dia e 59 minutos.
1: 16 graus.
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3: Boa tarde, amiga e amiga ligados na Atlântida. Estamos chegando com o Pretinho Básico desta tarde de 10 de julho de 2026. Vou pedir licença pra vocês rapidinho aqui pra mexer no meu som que eu não consegui.
4: Fica à vontade, o programa é teu, Fé.
3: Obrigado, irmãozinho.
4: Não, fico, tá, tu, obrigado, parabéns pelo discorama hoje.
3: Pô, muito obrigado, Rafinha. Tava muito inspirado.
4: Pegou toda a minha playlist ali.
3: Não, era a tua playlist, é, né, cara? É a música do mundo. A música que o mundo produziu, não é a tua playlist, né, cara? Tamo chegando com o Pretinho Básico, para Biscoito Zezé, carinho que vem de família há 58 anos. Muito boa tarde, garotão Vini Júnior.
5: Oi, aí, Alexandre.
3: Tudo bem contigo?
5: Ah, tudo ótimo, cara.
3: Essa jaqueta, mano, essa jaqueta. Sabe como é que tu fica aparecendo com essa jaqueta?
5: Quem?
3: Michael Jackson.
5: Michael Jackson. Uh-huh.
4: Antes ou depois?
3: Não, antes, né?
5: Durante o trailer?
3: Antes, né? No, exatamente, no clipe do trailer. 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Vamos conectar o nosso braço catarinense. Ei, Florianópolis, tá frio hoje em Floripa, porazinho. Boa tarde.
6: Frio em Florianópolis, Alexandre.
3: Frio em Florianópolis.
4: E aí piorou o som, né,
5: Porã? Troca a linha.
3: Troca a linha, vamos ver, porazinho. Troca a linha aí, tranquilamente.
4: Não, pode trocar.
3: 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Rafinha Menegazzo.
4: Ótima tarde, que bom, né? Deu um calorzinho pra nós.
3: Deu
4: aqui,
3: uma esquentadinha.
4: É, mas isso é sinal de chuva.
3: Mas daí, né, o telefone mostra que tem risco de tempestade e muita chuva.
4: Por isso que eu vou pro mar.
3: Para aí, Porazinho, parece que não melhorou, hein?
6: Não melhorou, que legal, cara. Fico feliz que eu vim correndo pra fazer esse programa. Eu tava lá no norte da ilha.
4: É o teu compromisso, né, Porã? Todos os dias são mandatários.
5: Não é nada aqui.
4: Me desculpa.
5: Não é um favor.
4: Não é um favor, é o teu trabalho.
5: É porque tu ajudou a fundar o programa que tu vai meter essa daí.
4: Porã, eu vim correndo da escola da Lívia. Eu não vou abrir o microfone dizendo isso, né?
6: O negócio é o seguinte, cara, é que não é por isso.
5: Hoje eu acordei, levantei e
3: eu entendi. Tu veio cheio de vontade, exatamente.
6: Cheio de vontade, aí tem que ouvir essa porra de novo!
3: Exatamente, eu tô contigo, Porazinho.
6: Porra, vai se fuder, caralho!
4: Aí, eu acho que é o desabafo, né? Acho que é uma expulsão pra ele ficar calmo.
3: O melhor de tudo é que tem um delay absurdo na imagem. E depois dele ter gritado e berrado tudo, agora que nós estamos vendo a imagem dele gritando.
4: E ele ficando puto, tirando a cadeira pra trás.
3: Nós precisamos entender, Porazinho. Precisamos entender, Porazinho, se este problema técnico na internet é aí ou é aqui.
4: Isso a gente fala todos os dias.
3: Isso,
4: né, também.
3: Até o fim dos 20 anos nós vamos entender.
4: Vamos.
3: 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Léo Oliveira, boa tarde.
5: Tudo bem, uma ótima tarde, Alexandre. Uma ótima tarde a todos.
3: A tranquilidade de quem tá de bem com a vida sem problema técnico, olha. É. Que delícia.
5: O que mais me pega é que os caras estão em outro, estão lá nos Estados Unidos.
3: E de lá pra cá o troço vem que é um foguete.
5: O Jorge sozinho.
3: Verdade.
5: Jorge sozinho. Verdade. Lá
4: não, mas não, vamos fazer justiça, já falhou os dele também.
3: Pô, vocês viram que tem uma empresa nacional atrás do Jorge. Boa tarde, Rafael Gomes.
5: Boa tarde, Alexandre.
3: Como é que
5: tudo
3: tá?
5: Bem?
3: Tudo bem?
5: 100%.
3: Tudo certo.
5: Tô tentando ajustar nossa live que não tá no ar ainda, mas não sei o que aconteceu.
3: Ah, não tá no ar a live também.
4: Tô vendo, isso.
5: Mais algum problema técnico.
3: Caiu a live, né? Na gaúcha não acontece, né?
5: Aconteceu ontem.
3: Então nós temos um problema. Se aconteceu na gaúcha, nós temos um problema.
4: Ontem eu ouvindo sala de redação, falhou.
3: Na Atlântida pode acontecer, os guris de merda lá da Atlântida pode acontecer. Na gaúcha nós temos um problema.
5: Cara, eu ouvi. Eu ouvi o pós-jogo de Brasil e Noruega. e o Lucianinho parecia a turma. Ele começou a se emputecer.
3: Não, pera aí,
5: que é
3: velho.
5: Tudo um delay, tá putaço depois do Brasil no
4: Uruguai. E aí, Negro Nelson?
5: Porra! Tu não manda nada, vamos falar real, tu não manda nada. Tu vai voltar ou não?
7: Olha só, tu paga um pau pra mim.
5: Vamos na live, entrou a live.
7: Inacreditável.
3: Muito bem, eu quero saber se tu tem aqui na empresa uma ala com o teu nome.
7: Eu? É. Claro que sim, olha pra mim, olha que eu
3: sou. Onde é que é?
7: Eu tenho uma sala de reunião com o meu nome.
3: Com o teu nome? Sala Pedro Ernesto.
7: Sala Pedro Ernesto.
5: Ah, tem o Largo Alexandre Ferreira.
3: Tem um Largo, não é uma sala.
7: Parabéns pelo teu Largo, né? Que é bem frequentado.
5: Já foram Largo dele, já? Bah, hoje nós vamos tomar uma no teu Largo.
3: Eu pedi e eu levei. Você
4: deixou picando.
3: 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Muito boa tarde, Ivan.
5: Boa tarde, Alejandro.
3: Como é que tu tá?
5: Tô ótimo. Boa tarde a todos os colegas.
3: Oi, Ivan.
5: Todos os colegas aí e parabéns, hein?
3: Parabéns por quê?
5: Muito bom teu penteado novo. Gostei.
4: Ai, que otário.
5: Olha pra mim. Gostei. Pikmin Street Fighter, tá bonito. Era. Aquele que tem a calça tática do Street Fighter.
3: Certo.
5: Esqueci o nome dele.
7: Tá parecendo o boneco Ken Soldado.
5: Uai, já boa tarde, vê que já boa tem tarde, um pouco Sandrinho. De desejo nessa vaga. Tem,
3: o Sandrinho, olha pra
5: eu
3: mim
5: e me quer. Eu só te elogiei. Muito bom o teu
3: obrigado,
5: barbeiro.
3: Obrigado, depois obrigado.
5: Depois me diz onde é que é.
3: Obrigado, obrigado. Pra quê?
5: Não, eu sabia.
4: Pra passar longe.
3: Acho que eu achei grosseria da tua parte, né?
4: Porque... Mas era isso que ele gostaria de dizer, só não teve coragem.
5: Não.
4: Essa é a piada.
3: Essa é
4: a
3: piada. É isso aí mesmo.
5: Carregou.
4: Ele veio com o personagem e arregou.
3: Meu irmão, hoje é dia da pizza, meu irmão. Sexta-feira é um dia de comer pizza, né, cara?
4: É verdade.
3: É um bom dia pra comer pizza sexta-feira, né, cara?
4: Você tem que desconfiar de quem não gosta de pizza e batata frita.
5: A bela de uma frase, hein? Inventada por um jornalista esportivo.
3: É.
5: Qual? Tudo acaba em pizza.
3: País onde tudo acaba em pizza.
5: Milton Peru estava acompanhando uma reunião do Palmeiras, que ia acabar o Palmeiras, termina a reunião, todos os caras reuniram foram comer pizza junto. Aí ele botou no jornal. Reunião termina em pizza. E aí se usou a expressão.
4: Uh-huh. Acabou,
5: tudo,
4: amigo.
5: Tudo em pizza. Olha o Galvão Bueno chegou.
3: Isso aí.
5: Galvão Bueno, amigo! Esse
4: é o Anão Bueno.
5: Anão Bueno.
4: Fala, Anão. Anão Bueno.
5: E acabou, amigo. E a Espanha hoje, amigo?
4: Ah, hoje vai passar.
7: É a imitação mais aculhão.
5: Não, assim, das aculhão nem se esforça. Ele nem se esforça.
4: Do mundo.
3: O petinho básico deste episódio do Pretinho é o Steve.
5: Oh.
3: O Steve.
5: Ei,
3: o Steve é o gato dos tutores Andressa, Guilherme e Arthur.
4: Tá ali.
3: Olha que lindo o Steve, cara.
5: Uhum. Pô, que gato mais.
3: É um frajola, né?
5: É um frajolinha
3: lindo.
5: Gato
3: olha
5: bonito.
3: Ali. Ah, que lindo.
5: Gato legal.
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4: Legal.
3: Como é que tá o teu gato, Léo Oliveira?
5: Tá ótimo.
3: É, tá fazendo o que agora?
5: Dormindo, né?
3: Dormindo?
5: Dormindo. Uhum. A cama é dele, né? A casa é dele, eu só tô morando ali só.
3: Certo.
5: Um beijo pro
3: Léo. Ele que paga lá a prestação, a luz, a água, a casa é dele.
5: Não, quem paga sou eu.
3: Ah, tá. Então a casa é tua.
5: Não.
3: Tu tem um gato.
5: Não.
3: Deixa eu te falar uma coisa.
5: Não tem gato, não sabe.
3: Não, mas deixa eu te dizer, tu tem um gato.
5: Não, ele não sabe.
3: É?
5: O gato é cada
3: um. É o gato que te tem, é isso?
5: Exatamente.
7: Ele é o humano do gato.
5: É isso. Certo. Aqui ali tem duas. Ele
7: e
5: sabe.
7: O gato é o dono da casa, né?
3: Tá bom.
7: Não pode te mudar porque o gato não vai se adaptar numa casa nova.
3: Tá, isso é verdade. Entendi.
7: A casa é dele.
3: Daí deixa o gato ali. Gato, é isso?
5: E aí, cara, refém do gato. Refém, é isso?
3: É um. Como é que fala
5: o
3: que é
5: uma síndrome? É
3: uma síndrome de.
5: Estocolmo. Não é, mas enfim.
7: Aí tu pega o gato e tem que trancar toda a casa, botar rede em toda a casa e tu fica trancado na
5: porque
7: casa.
5: Porque ao contrário do cachorro, o que o cachorro tem de legal, o gato tem de babaca.
7: 1,15. Só que o gato se vira mais, né?
5: Não, o gato é mais dependente.
7: É, o cachorro
5: ele é foda, né?
4: Depende do cachorro, o meu é autossuficiente.
5: Ah, é?
4: Pega a cama, vai pro sol, volta, vai pro lugar
7: dá uma
4: dele.
7: Banda.
4: A ração que servir, ele come.
7: Mas é tem um pátio, né, Rafinha? Aí tem é bem pátio, caminhando.
3: É mais fácil, né? Aí é mais fácil.
4: Bom, mas daí cada um com a sua caminhada.
3: Condomínio de Barão, vizinho do D'Alessandro, né? Aí é mais fácil.
4: Oi? Que idade tu tem?
3: 59.
4: Maravilha. Eu tenho 49. Bom, eu me planejei pra isso, né?
7: O que que tu fez pra isso?
4: Eu me planejei, né, cara? Eu guardei meu dinheiro.
7: Tá, e o delivery?
4: Paramos com tudo. É o que sobrou. Tá, comer carreteirinho.
5: Tá, o delivery já que vem pra
4: carreteirinho.
5: Tá, mas o delivery que vem na tua casa, então é toquinho, é isso?
4: Não, os caras querem me dar, eu tenho que negar?
5: Não, não pode negar, não, só pra saber.
4: Eu só como aquilo que eu realmente gosto.
3: Certo.
4: Entendeu, Alexandre?
3: Eu tô contigo, eu também. E
4: outra coisa.
7: Nossa, tu foi bem Sandrinho.
4: Gastar com coisas superficiais.
3: Mas aquilo que tu gosta.
4: Exato, tu gastar com coisas superficiais é mais de cada um. Prioridade na tua vida. Ai, tu tem que ter riquinho. Foda-se, tu não guarda teu dinheiro, o problema é teu.
7: Isso aí, eu guardei, eu segui.
3: Essa é a finança da vida real.
7: Claro. Eu segui o curso Rafinha Minigastos.
4: E aí?
7: Comprei um apartamento.
3: Tá ali, ó. Tá aí, tá certo. Aí,
4: financiadinho, papapá, dentro daquilo
7: que pode. Isso aí, me pelei.
4: E outra coisa, faz já uma continha aqui do Banrisul que eu te dei a barba.
3: Vou fazer. Isso aí, boa, já sei qual é que é isso aí.
4: Planilha de capitalização, o cara vai, assim a vida, se tiver a minha idade vai estar grandão.
3: Aniversariantes do dia de hoje, começando com a mais importante para todos nós. A ouvinte da Atlântida.
4: Perfeito.
3: Gabriela Baesso. A Gabriela Baesso é estudante de medicina veterinária em Serafina Correia, fazendo 24 aninhos.
7: Serafina Correia.
4: Legal.
3: É, medicina veterinária. Parabéns aí, Gabriela Baesso. Saúde e prosperidade.
7: Posso mandar um abraço pro aniversariante?
3: Claro,
7: que é meu seria? Bruxo.
3: Quem?
7: Meu bruxo,
3: quem é nosso bruxo ouvinte. Tá de aniversário hoje?
7: Alexandro Garcia.
3: Tá.
7: Também conhecido como Soul Glow, o perdigão do protocolo.
4: Camarada. Tá. Aqui da RBS.
7: Nosso brother, nosso irmão.
3: Nosso brother.
7: Glow.
3: Cabeludo, é nóis.
7: Beijo do gente coração.
3: Boa, Glow.
7: É que nós tinha guardado porque ele tinha pedido às 18. Não, ele pediu uma. Eu falei com ele.
3: Talvez hoje ele tenha pedido pra cada um num horário pra ouvir os dois.
7: Pode ser. Ele queria alguém mandasse parabéns. Então,
3: tá, ele é dos nossos.
7: Sou Glow, beijo teu coração.
3: Beijo, perdigão. Pessoal, aniversariantes famosos de hoje, começando com a Cláudia Leite.
7: Ah, uma droga. Péssima.
3: Para, que isso?
7: É ruim.
3: Não, é legal
7: é ouvir ruim.
3: O som dela. É legal.
7: Não é legal.
3: Olha só.
4: Não, peraí. Presta tem uma atenção. Coisa.
3: É legal ver a Cláudia Leite no mudo.
7: Agora
3: não. Não mudo, deixa ela se mexer.
7: A melhor reação foi quando botaram ela pra cantar no show de rock.
3: É que eu não gosto.
4: É ruim, é pode não gostar, mas tu tem que respeitar o artista.
7: Ela é gigante. Eu respeito.
3: Eu não tô brincando. Eu só não gosto do som, respeito total pela artista. Porque
7: se a Ivete Sangalo não mata a chuteira da Ivete.
3: Desliga a TV. É que eu também não gosto do som da Ivete Sangalo.
4: Eu também não.
3: Então pronto, entendeu? Mas eu respeito a artista.
7: Aí perdeu.
3: Um absurdo que eu já foi não iria numa loja de disco comprar um disco da Cláudia Leite ou da Ivete Sangalo. É só isso que eu quero dizer.
7: Até porque tu tem Spotify.
3: Também não ouviria.
7: Mas compra
3: disso. Mas é diferente.
7: Não, compra sim, né? Não fala isso, cara.
3: Mas isso, não fala isso.
7: Como assim ninguém mais compra disco? Ninguém gosta da Ivete Sangalo?
3: Eu não falei isso, só falei que eu não gosto da música.
7: Liberamos a besteira nesse programa.
3: Sandrio.
7: Ele virou machão agora.
3: Sandrio.
7: Barbaridade isso aqui.
3: Que besteira.
7: Mas pode não gostar da Ivete Sangalo?
3: Eu não gosto da música, eu gosto da artista, falo com ela, conheço ela.
7: Que vergonha isso aí, Alexandre. O show da Ivete é mais legal que o disco dela.
3: Tá
7: boa, aí. Olha o azul,
4: cara. Demorou,
3: hein? Amarelinho só pra tu parar.
4: Foi expulso ontem por nada e o cara. Olha.
7: Mas teve um planeta. Quem fala de Ivete Sangalo, minha frente?
3: Teve um planeta que a Cláudia Leite tava ali no auge do show, pá, aquele guerigueri todo, ela meteu aqui, ó. Agora, planeta! Fecha o olho e imagina que você tá no Maracanã. Porra, galera.
7: Tá aí.
3: Pô, meu, tu tá no planeta, velho. Né? Fala que tá no Beira Rio e na Arena, no Olímpico.
7: Não faltou um brief, imagina que tá.
4: Mas a assessoria ali, né? Tem que chegar.
3: Parabéns, saúde, vida longa pra Cláudia Leite. 46 aninhos hoje.
4: Tá muito bem, Cláudia Leite.
3: Sofia Vergara, atriz. Fazendo 54.
7: Jurada é gente boa. As entrevistas dela são sempre
3: Modern
7: boas.
3: Family.
7: E a mais engraçada colombiana. De Modern Family.

0: Colômbia e fica em Miami, que ela...
1: Mas é assim que eles fazem.
0: Não, não.
2: Tá bem. Vamos em frente com os aniversariantes do dia de hoje, o Neil Tennant. Olha. Neil Tennant é o vocalista da dupla Pet Shop Boys. Tá fazendo 72 anos hoje.
1: Elegância, elegância. Pet Shop Boys, Pet é elegância. Shop
2: é um negócio. Elegância, elegância, elegância.
3: Gente bonita, gente bonita.
1: Ah, festa boa, cheiro bom, bebida boa. Não é essa chinelagem que a gente
2: mas
1: vai.
2: Mas pode falar o que tu tá pensando.
1: Que? Festa putão?
2: Isso.
1: Isso.
2: Pode falar,
3: não tem. Mas que são as melhores festas. Vamos falar a verdade.
1: Ah, mas legal.
2: Com certeza.
1: Mas não tá errado. São gente bonita.
2: Com toda cheirosa, cheirosa, inteligente, sensível.
1: Não, essa chinelagem que a gente
2: sem preconceito.
1: Vai...
2: Não, é lá que eu quero nada.
3: Ah, vamos falar. Festa de putão não tem chinelagem.
1: Claro que não.
3: Festa de putão não tem. Festa de putão não tem chinelagem. Não tem.
0: Tá bom.
1: E acabou, amigo.
3: Mas tem Ivete Sangalo.
2: Não, meu. Tá de aniversário também hoje, faria, aliás, não faria, Nikola Tesla, pereceu em 1943.
0: Poxa vida, cara.
2: Faria 170 anos hoje o Tesla.
0: Não força pra família.
3: O grande Rivelino.
0: Não deu tempo da gente conhecer.
3: Campeão em 70.
2: Pois é, uma pena, né?
1: Porque mas deixou uma herança dos carros, né?
3: E dos Nicolas também, né? Entendi, Nicolas, por causa dele.
2: É meio certo na questão pra ti.
1: Sim, mas deve ser, deve ter
2: a
1: alguma ligação.
2: A homenagem,
1: né?
2: Obviamente, a homenagem do Elon Musk pro Tesla, a homenagem é pro Nikola Tesla.
3: Ah, não,
2: né?
3: Foi ele que inventou o
2: grande
3: carro?
2: Inventor, não.
3: Poxa, essa aí não tu foi. Me pegou.
0: Ele inventou o nome.
2: O nome é dele, né? É sobrenome dele.
3: Ah, deve ser do pai, da mãe, tudo.
2: Isso.
3: Nunca conhece o primeiro nome do cara que fundou a família.
0: É, mas Jesus. O que afundou, tu sabe?
3: Ah, sim.
1: Normalmente são os mais novos, né? Que ficaram ali.
3: Faz uma cagada.
1: Eles fazem
3: e
1: um monte de merda.
3: Vem 80 anos, cuidou do emprego.
2: É. 1h22, vamos em frente lá. Com os destaques aí do Pretinho, meu irmão. Mas antes eu falei no início do programa ali sobre o Move Brasil, Banrisul Move Brasil.
1: Aí.
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2: 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Nos destaques aí, meu irmão. E aí, Dapena?
3: E aí, meu irmão, que belo recado. Deus, só não trabalha quem não quer, meu irmão.
2: É isso aí, Dapena. Não trabalha quem não quer. Mulher aposta noite de amor na eliminação do Brasil, ganha moto de homem e cobra na delegacia.
3: Eu não entendi.
2: Mas que manchete ruim é essa, hein, Gomes?
1: Eu entendi bem também.
0: Em Pernambuco, um homem e uma mulher fizeram uma aposta, tá?
3: Um homem.
0: Ele queria dela uma noite de amor e ela queria
2: noite
0: dele...
2: de amor o nome?
0: Sexo, Alexandre.
3: Tá com pouca paciência,
2: Com pouca paciência hoje.
1: Não tava afim, tu tá que nem o porão hoje.
2: Com pouca paciência hoje, Gomes.
0: Ah, tudo que o Guilherme tá em Floripa e dizer que foi problema técnico isso aí.
1: Não faz assim.
2: Não faz
1: assim.
2: Sabe que eu sou o primeiro, a reclamar do porão e das ausências do porão.
0: Eu tava nesse momento, inclusive, falando com a nossa equipe técnica.
2: Mas não é o caso. A gente viu que não é o caso.
0: Tá, seguinte. Eu vi.
2: É um imbecil. Merda!
3: Oh, meu Deus!
2: Vai tomar um amarelo pra deixar de ser bobo! Amarela Patilha Oliveira.
3: Tem com medo de quebrar as crias.
1: Eu só ajudei.
2: Agora explica o que aconteceu.
3: Eu fui alcançar a xícara ali pro ladrão, esqueceram de mim buscar um café pra gente, o nosso querido Marcelinho, e aí a xicrinha ficou no meio do caminho e o meu braseiro.

0: curto dele também, aí perdeu tudo. A xícara ia ficar ali, que nem ficou esse buraco na mesa ali, aqui. Ai, ninguém arrumou a vida que ninguém alcança.
1: Então vai, Gomes, abre essa pra nós.
2: O homem e a mulher fizeram uma aposta em Brasil e Noruega.
1: O homem!
2: Se o Brasil ganhasse...
0: O que, que ela botou em jogo?
3: Puta que pariu, que cara, o cara acabou de falar.
2: Uma noite de amor.
3: Uma noite de amor. E aí, o outro era a moto, pô.
2: E aí ela pegou e falou, então tá, então tu vai ter uma hora. Ele falou, não, eu quero uma noite inteira.
3: Ah, mas não é aguentar, por
2: isso. Aí ela disse isso.
0: Ajulai.
2: Então não vai dar conta. Ele falou, é claro que eu vou dar conta.
0: Tem voto?
2: Não temos imagens. É claro que eu vou dar conta. E ela disse, então tá, se tu quer uma noite inteira de amor, eu à tua disposição. Se a Noruega ganhar, eu quero uma moto.
3: Mas CG, ela pediu?
2: É.
1: CG, é. Sério?
2: Sério.
0: Quanto é que tá uma CGzinha pra nós poder botar na...
2: E aí ele disse, então tá fechado, tá apostado. E aí ela disse que sentou e foi assistir, porque ela tinha certeza que a Noruega
3: pagou
2: ganhou.
3: Antes, e o Haaland, ó, vapo!
2: A Noruega ganhou e ela foi cobrar. Então, cadê minha moto?
3: É.
2: O rapaz fugiu e não pagou a aposta.
3: Cagalhão.
2: Ela foi à polícia fazer um boletim de ocorrência, porque... Ela iria pagar a parte dela. Ela deixa bem claro, não, eu tava ali.
3: Mas a gente teria certeza disso?
1: Não tem contrato? Se eles não fizeram
3: contrato. É, aí que tá.
0: Porque se tá, tá. Se não tá, não tá. Eu já acho que eu vi esse vídeo. Ela fala tabaco.
2: Isso, ela disse. Ela disse. Eu apostei meu tabaco com ele e eu ia dar meu tabaco pra ele. E aí...
0: Tabaco é uma... Tabaco é um belo...
2: É uma gíria.
0: Um belo gíria pra falar de...
1: Não,
0: falar de
1: tabaqueira.
2: Coisa. Isso. E aí...
0: Tabacudo.
2: O rapaz, isso. Nesse momento, ele tá sendo procurado, né? Porque ele tá devendo uma moto pra moça.
0: Mas isso se configura um crime,
1: juridicamente,
0: tem embasamento? Tem embasamento teórico e jurídico.
2: Se tiver testemunha da aposta, sim.
0: Mas e se tiver... Mas não deveria ter um contrato. Mas nada assinado, aí como é que
3: quem
0: é?
3: De quem
0: é
3: o quê?
1: Ele não vai ser preso.
0: Tem um... Mas a não ser que tenha uma conversa no WhatsApp, aí é uma prova.
1: É. Tá, mas ele pegou a CG, né? CG, assim.
3: É, ela tá
1: uma CG. Tu já teve CG, né?
3: Eu tive uma CBR 150.
1: Ah, uma CBR. Sabe o que significa CG? A CG 125, a primeira CGzinha da Honda 125.
3: Cristal Grafite.
1: Depois veio 150.
3: Marca de preço.
1: Não, cara, é City General.
3: Não, por quê?
1: City, de cidade, é para uso geral na cidade.
0: Sentou na graxa.
3: Não, pô.
0: CG.
3: Não, mas daí... Não,
1: sentou na graxa, é, né? É com S, S, né? S, né? Sentar é com S do verbo sentar.
0: É com S?
1: É S. Ah,
3: mas a CGzinha a gente vê direto no trânsito. É ruim só trocar o escapamento, faz uma barulheira. Aí,
2: uns 15, 14 a 20.
1: Não, ruim só reais. Quando é dois e tu tá sozinho na rua, né?
2: É, escrito nós Neymar atrás da camisa da Argentina.
3: Nem Nike Shox, né?
0: Nós estamos com uma CG pra rolê, o Joia, quem quiser comprar aí.
2: É. Eu gostei de ver que os garotões que falam do Porã pediram um café hoje pra um colega trazer um café.
0: Tu vai acordar com a boca cheia de formiga.
1: É, cara, o que tu tem hoje?
3: Fala com a gente. Cocô, diz assim, galera, hoje eu tô cocô. Pô,
0: todo dia que pede um café.
2: Toda vez que o Porã pede um café, os dois aqui são os campeões
3: de cornetas. Sim, o Porã, tu vê na live entrando a mulher dentro num bolinho com café.
2: Assim como a gente acabou
3: pediu
2: de
3: pro
2: ver.
3: Nosso bah, time.
1: A mulher não, a colega. Não,
3: é, Gomes, uma mulher, assim, ó, né?
2: Tem que te afirmar, porque todo dia quase o Alexandre pede pra alguém buscar um café.
0: Não fala nada.
3: Quando não é cepa, né?
1: Amarelinho.
0: Por quê? Mas o cara é X9.
1: Amarelinho pra ti.
3: É.
1: E amarelinho pra ti.
2: Por quê?
1: Os dois, óbvio. Porque eu nunca peço café pra ninguém.
3: E ceva?
1: Eu busco. Eu não peço.
3: Não,
1: se eu quiser tomar uma ceva, porque aqui a gente tem essa prerrogativa.
3: Exato.
1: Nós temos uma geladeira cheia de cerveja.
3: Já vi alguém.
1: Se eu quiser tomar uma cerveja, eu vou lá e busco.
3: Tudo por causa de quem?
1: Sabe por quê?
3: Tudo por causa de quem?
1: Eu vou te explicar, sabe por quê?
3: Não, fala
1: porque
3: pra ele.
1: Porque o Marcelinho,
3: também,
1: porque o Igor, porque a Sofia. Eu não tenho nada contra a profissão de barman e garçom. Eles não são nossos garçons. Eles estão aqui para fazer social media, gerar conteúdo. Eles não têm que trazer cafezinho para vocês.
2: Tu pode até me expulsar, tá? Mas eu só quero te lembrar que...
3: Não arrega.
2: Eu fui estagiário nessa rádio.
3: Exatamente.
2: No lugar onde eu já te busquei muito café.
3: Aê! É parceria o nome disso,
0: Cunheiro Restinho,
3: era teu cabelo. Tu não lembra?
2: Aí eu tô falando.
3: Quando eu era pai, eu pegava tudo pra todo mundo.
1: Olha só.
0: Quando eu entrei aqui, eu busquei energético como pote no posto.
1: Pode ter buscado um ou dois cafés pra mim.
3: Sim, foi o que ele fez.
1: Muito café.
2: Não, sim, eu fiquei dois anos de estágio aqui. Nesse lugarzinho.
1: Que anos? Quais eram os anos?
2: 2018, 2019.
1: Eu não tava nem aqui, eu nem morava aqui.
3: Não, não, não.
1: Eu nem morava aqui.
3: Não, não tava,
1: Eu nem morava aqui.
2: Não, tu sabe.
1: Vamos, né?
2: Vai, não.
1: Beleza.
3: Não, mas assim, quando o Gomes pediu uma coisa, não, não vamos fazer mais.
0: Não, tem
3: fazer,
0: razão. Vai pedir,
3: me desculpa,
0: não.
3: Patrick Swayze, nós não vamos mais pedir nada pra ti.
0: Também se me pedir, vou dizer que
3: desculpa da parceria.
1: Não, Deus o livre.
3: É, vá.
1: E tu também não pede mais nada também.
0: Ai, me arruma aí uma piadinha, não.
3: É. Vai lá.
1: Mas não, não, eu vou te aliviar o amarelo aí. Vou.
3: Não, não, não. Vai, ele lembrou, porque eu não fiz merda nenhuma. Não, eu disse que tu tomou uma ceva.
1: Não, ia dar outro, no sentido de ia dar outro.
3: Ah, tá. Não, não merece. O Vini não merece.
0: Não, não, restinho não merece. Não merece. Restinho sentiu essa dor agora. Vini,
3: depois pega lá um café pra mim, Vini.
1: Vini, restinho. Pega uma ceva, então.
3: Isso.
1: Pega uma ceva pra todo mundo.
0: Eu não quero falar aqui, que eu já... Bom.
1: Então não fala. Quer falar ou quer falar? Quer falar ou não quer falar?
0: Quero falar.
1: Então fala.
0: Eu.
1: Tu, eu, Ivan.
0: Eu já te paguei churrasco.
1: Não, tu nunca me pagou nada. Paguei. Tu não tem dinheiro.
2: Eu tava na
1: jogada. Puta, é verdade, ele pagou.
0: Paguei churrasco.
1: Pagou.
0: Entendeu?
1: Que mais?
0: Outras coisas que eu não posso falar.
1: Não.
0: Guria.
1: Guria? Como assim, guria?
3: Figurinha.
1: Ah, figurinha. Ah.
2: Figurinha.
1: Não, também não. Não.
0: Tabaco, paguei.
3: Tabaco?
0: Tabacudas, paguei uma vez.
3: Bom, aí.
0: Mais sombrio, hein, tu?
2: Ah, vai tomar mais
0: um. Não era tu?
1: Quando isso?
0: Isso aí, 90 e...
2: Mas vai, fazendo os cálculos, pera aí.
3: 90.
0: 96, ali. Eu, tu e o falecido de escova. Era nós.
3: Porra,
0: tu não lembra de mim, mas tudo bem. Não lembra de mim, olha.
2: Mas fui eu.
0: Mas era eu, tu não
3: era
0: lembra.
3: Estagiário então, era escova. Ah, estagiário do escova.
0: Eu era o motorista dele, cara.
1: Tá, podemos seguir?
2: Sim.
1: Mais um destaque.
0: Marcelinho, um X pra mim.
1: Brasileiro. Senhor. Brasileiro bate recorde e entra para o Guinness após dar 195 beijos na namorada em 30 segundos.
0: Cara, eu vi esse vídeo.
2: É constrangedor.
0: É uma das coisas mais constrangedoras que eu vi na minha vida.
1: Acredito que deva ser, porque eu não consegui mais. Até bosta o vídeo aí pra nós.
2: Eu mandei pra live agora o vídeo.
1: Agora só?
2: Ah, isso, eu havia esquecido.
3: Tá. Tu vê só.
0: Tu vê, se tivesse pedido pro Marcelinho, tava lá em cima. Valeu. Vamos lá, todos os pés.
1: Vocês estão bons hoje, hein?
2: O médico brasileiro, o Renato, que mora em São
0: Paulo. Renato!
2: Sabia, eu não falei o sobrenome do cara.
0: Renato!
2: Sabia que vocês iam fazer isso. O Renato Baimagaia mora em São José dos Campos. Baimagaia? Sim, são dois sobrenomes. Um é Baima e o outro é Gaia.
1: Ah, Baiman?
2: Não, é Baima.
1: Baima.
2: B-A-Y-M-A.
0: Se é Baima, é bom.
2: Não, é Baima.
0: Baima é legal.
2: Ele chamou a equipe do Guinness Book porque ele queria bater o recorde de dar mais beijo no rosto de uma pessoa.
1: O livro Guinness Book dos recordes?
2: Isso. E ali, ó, tá ali o vídeo, ó.
0: Rafinha,
2: olha o vídeo.
1: Ah, cara,
0: eu quero o comentário do Rafinha depois desse vídeo.
1: Ah, pelo amor de Deus.
2: A equipe do Guinness publicou ali, ó.
1: Ah, tem vontade de falar uns
3: troços, mas não dá. Eu chegaria com a mão aberta, dava na lata do magrão.
1: Eu tenho vontade de falar uns troços, mas não dá.
3: Ah, vai lamber uma piroca, velho.
1: Que isso? Não, aí não dá.
3: Não, vai, foi errado mesmo. Tem razão, tu me desculpa.
1: Amarelinho, né?
3: Amarelinho. Ah, não, não tem.
0: Já
1: tem, amarelo?
0: Azul,
3: que não valeu, né?
1: Não. Valeu. Tu já tinha amarelo?
2: Azulzinho. Completamente descabido.
3: Foi, né?
1: Azulzinho.
0: Mas é claro, o cara dá o tapa no cara e barrateia.
1: Quatro minutos, Rafinha, quatro minutos, por favor.
2: Eu não lembro a última vez.
1: Eu não queria discursar, mas vai ter que.
0: Ô, Rafinha, traz um cafezinho pro velho.
3: Uma semana, tribo de destaque, os dois primeiros só agora.
1: Aqui hoje ele não tá bem. Vai lá, tô contando, cronometrando.
0: Pede um, ô, Rafinha.
1: Foi. Quer junto? Quer junto com ele? Quer junto?
0: Quem?
1: Tu. Quer junto?
0: Não, tá bom aqui. Tá bom, hein? O programa tá tribo hoje. Parabéns.
1: Parabéns.
2: Então, 195 beijos em 30 segundos. Esse é o recorde mundial pertencente a um brasileiro.
0: Que mongolão, velho.
2: Por dar bitocas no rosto.
1: É um mongolão brasileiro.
2: É um mongolão brasileiro.
1: Inacreditável.
2: Bitocas, né?
0: A gente podia tentar.
1: Ele tem pinta de mangolão, ele tem jeito de mangolão, ele é mangolão, gabardo!
0: Eu acho que a gente tinha que tentar bater esse recorde.
1: Qual?
2: Recorde,
0: assistia muito, gosto muito, vejo
2: de manhã, gosto de mais cedo. Recorde é uma proparoxítona, como a palavra recorde não é acentuada, recorde é a palavra em inglês.
1: Então tá, Aurélio. Bom,
0: então tá, Aurélio, olha só, eu achei que tentar bater esse recorde aí. Recorde.
2: Qual? Então tu dá beijinho no rosto do Fetter e eu cronometro.
0: Ah, sim, eu vou.
1: Não, olha só.
0: Ah, isso é legal. pra nós ganhar do cara.
4: Não, eu não quero que a gente bata esse recorde aí.
2: Ah, eu gostaria de ver.
4: Deixa assim, cara. 196, deixa o cara.
2: Beijinhos.
4: Deixa o cara, viralizou, nós estamos aqui falando dele.
0: Meu avô, ele tinha boquinha assim, mas não era eu.
4: Quê?
0: Meu avô tinha boquinha assim, depois de mais certa idade, né?
2: É, derrame.
4: O que, que ele fazia?
0: Já, foda, né? Ah. Meu avô nunca teve derrame, respeito meu avô. Nunca teve derrame, nunca teve derrame.
2: Mas Alzheimer às vezes faz derramar as coisas.
0: É feio isso aí, nem lembrava disso. Parkinson faz derrubar, Alzheimer vai esquecer. Feio isso aí.
2: Eu gosto de dar uma baixada no programa.
0: Baixou, baixou! Que isso, cara? Baixou!
4: Sim. Como é que eles conseguem fazer isso, cara?
0: Eu tinha o meu cara de DJ que
4: é
0: ele tocava.
4: O programa que é uma roda gigante, na real. Nós estamos aqui e em 30 segundos nós estamos aqui.
0: Eu tinha um amigo meu que ele conseguiu trabalhar como percussionista de uma banda do Link Parkinson. Ele ficava batendo. Aí ele perdeu o emprego, que se atrapalhava nas batidas.
2: Link em parte. O que é que o Sandrinho falou que teu avô teve?
4: Último destaque aqui, rapidamente, meu Deus.
0: Não.
4: O que é que houve, cara?
0: O que que... Não, repete a pergunta. Pensa que é o homenzinho. Ô, Michael Jackson, fala, Michael Jackson.
2: O que que o Sandrinho falou que o avô do Ivan teve?
0: O que que ele falou, Fetter? O que que ele falou que o meu avô tinha?
4: Eu não ouvi.
0: Não, o que que tu falou, Gomes?
4: O que tu falou?
2: Eu falei.
4: Ah, o Sandrinho.
2: Derrame.
4: Tá, e aí o Ivan disse que ele não tinha derrame.
0: Não, mas o que que tu falou, Vinícius?
2: Eu falei derrame. Então abre a boca.
4: Não.
2: Olha que bagaceira. Olha, olha isso aqui.
0: Cara, tu fez o Rafinha parecer um santo.
2: Olha isso aqui. Já tem amarelo também.
4: Não, assim, olha só.
0: Olha só.
2: E há dois minutos ele disse: ai, eu não lembro o último programa que o Rafinha fez inteiro.
0: Foi expulso, campeão.
2: Não fui ainda.
0: Mas tá sendo.
2: Não fui ainda.
4: Ai, tu tá expulso, tu não pode abrir a porta. Sai, falta dois minutos ainda. Um minuto.
2: Calma, olha só.
0: Olha só.
2: Foi, eu falei de fundo, assim, ó.
0: Não, o mestre de bateria da Vai-Vai, que ele tá com esse apito. Vem, bateria, vai, estoura o pé.
4: Poxa aí.
2: É.
4: Dá quatro minutos.
2: Muito ruim.
0: Não, não pode falar de rêmea, se abre a boquinha.
4: Aí tu sai e outro entra já.
2: Né? Sabe o que acontece?
4: Ele entrar, ele...
2: Isso. Tu fez a piada que os gordos se assustaram.
4: Vai.
0: É que eu me assusto que tu é um guri do bem, um veitor de branco,
4: pode
0: bonito.
4: Pode entrar, antes aí.
0: Não pode comer massa hoje. Hoje é massa com molho e vai sujar a camiseta.
4: 40 segundos antes, hã?
0: Que foi?
2: Também? Ele te trouxe um café.
4: Obrigado. Eu não sei se eu vou tomar, talvez ele tenha cuspido dentro.
0: Não,
2: esse ninguém derramou nada.
5: Tá louco?
0: Tu pediu. Tu pediu cappuccino? Sacanato?
4: Pingadinho?
2: Leite batido?
0: Pediu leite batido?
4: Ó!
0: Ô, meu Vini,
4: deixa eu botar aqui! Meta! Meta lança novo criador de imagens artificiais que vai para o Instagram.
2: Não, falando sério agora, vai mudar a rede social que a gente mais usa, né? Nós brasileiros, a rede social que a gente mais usa é o WhatsApp. A segunda rede social que a brasileira mais usa é o Instagram.
0: E o Facebook?
2: É o Instagram.
4: Só cala a boca e deixa o cara falar.
2: Muito em breve, até pode ser ultrapassado pelo TikTok, mas ainda é o Instagram. Então, o Instagram, que é a rede social pública que a gente mais usa, ele vai mudar nos próximos meses, porque a Meta tá criando Muse Image, que é a super inteligência da Meta, que cria imagens. Aquela velha história do Mark Zuckerberg. Ele vê um outro aplicativo pra onde as pessoas estão migrando, assim como foi o Snapchat.
0: Ele tava todo mundo indo pra lá. Não venderam,
2: ele não conseguiu comprar, ele foi lá e criou o Snapchat dele, que são os stories que tá aí até hoje.
0: Mas o Snapchat tá bom, mano, no Brasil só.
2: Tá todo mundo indo pro ChatGPT, pra outros criadores de imagens e vídeos de inteligência artificial pra postar no Instagram. Pô, a gente cansa de ver foto, vídeo e coisas com IA no Instagram. Então, o que o Instagram tá fazendo? Ele tá lançando a sua inteligência artificial pra que as pessoas não precisem mais sair do Instagram e possam ficar dentro dele. Vai ser liberado inicialmente nos Estados Unidos, mas nos próximos meses tudo leva a crer que o jeito de se produzir conteúdo pro Instagram, tanto nos stories quanto no feed, vai mudar.
0: Você vê que agora quando alguém comenta alguma postagem em todo lado, tá escrito ali tipo arroba Sandra29 Babarre, criadora de conteúdo de IA.
2: Não reparei
0: nisso. Tem nos comentários ali, criador de conteúdo.
2: Não aguento mais
0: ficar dando
2: telefone, a gente tem que começar a se policiar mais.
0: O quê?
2: Muito tempo dentro dessa merda, cara.
1: É verdade.
3: Essa é real. É verdade. Daí quando tu vê, tá cansado, tua cabeça tá cansada, tu não te dá conta.
1: Sabe uma coisa que aumentou?
3: Um tempão.
1: Eu sigo muitos perfis de medicina e enfim, né? de qualidade de vida. E aumentou o número de casos de hemorroidas. Porque as pessoas vão para o vaso com o seu telefone
3: e ali ficam
1: 20, 30, 40 minutos sentados com a força da gravidade atuando sobre o reto.
3: É verdade.
0: Boqueando ali o reto. Ali,
1: exatamente.
3: Não, faz o peso.
1: E fica aquele negócio.
0: A Gabi vai vir boqueando. Quando vê
2: boqueando
0: só...
2: é um baita verbo.
0: Boqueando.
1: Quando vê tem cara... uma boca.
0: Aí solta só o gomo da bergamota. É perigoso isso.
3: Ah, não, é foda.
0: O que que houve? O que que ele quer lá na borda? Lá, o...
3: Calma, é 4 minutos. Ah, que nem
1: é o árbitro. Falta meio minuto ainda, cara.
3: Eu tenho o cronômetro dele, agora, né,
1: fica tranquilo.
3: Meu, parecia que eu fiquei uns 20 minutos ali fora.
1: É que tu é hiperativo,
3: né? Né? Que aí eu não posso perder muito o gingado.
2: É que tu
3: né?
2: ficou dentro do telefone, velho.
3: Não, não. Pior que não.
1: Então bota uma pra nós aí, Rafinha.
3: Improviso, porque eu não leio, né, Feto? Boa tarde, PBs. Se o e-mail puder ser lido pelo Rafinha, agradeço. Olha, coincidência. Sou ouvinte de vocês desde 2014.
1: Não é uma coincidência. Tem uma produção que vai lá, coleta os e-mails e entrega pra quem é pedido que seja.
3: Mas é que eu não lido. Aí, coincidentemente, tá, peça que eu esteja lendo, né?
1: É que não é coincidência.
0: É que não é, cara. É
2: que eu entreguei na
0: Há 20
2: mão.
0: Anos, os caras que produzem o programa fazem isso. Tipo, não entregar pra mim esse papel, irmão.
3: Tu é produtor?
0: Sou.
3: Agora tu produziu o programa?
0: Não, hoje eu não tive oportunidade ainda. A gente
3: sempre fala que tu não é mais produtor. É,
0: eu não sou, mas quando
1: cara,
0: eu
1: preciso, não consegue dar na leitura.
3: Sou ouvinte de vocês desde 2014. Parei por um tempo devido à rotina corrida da faculdade, trabalho pra custear a mesma. Retomei a ouvi-los em 2021 e desde lá sigo firme na audiência pelo YouTube e pelo Spotify. Negão! Falo, escrevo da cidade de São Joaquim, Santa Catarina, uma das cidades mais frias do Brasil. Sem mais delongas, gostaria de relatar a diferença entre o PB das 13 horas, apresentado pelo Fetter, e o das 18, apresentado pelo Rafinha Pelegazzo. Deve vir uma agora botada. É assim. Agora deve vir uma botada em mim aqui que eu vou te dizer, né?
1: Nada.
3: Não é que eu, como eu falei, eu não li. Fetter, eu te admiro imensamente pelo seu talento no que tu faz, por ser esse cara culto e justo, mas ultimamente tem deixado o programa com muitas travas. Qualquer coisa é cartão expulsão. Pô, deixa rolar o jogo.
0: Olha o programa de hoje.
3: Rapaz. Rafinha, no PB das 18, tu foi o cara divertido, certo nas suas piadas e colocações. E acabou, amigo. Que é o anão bueno. E fez com que o programa flua com mais leveza e aproveitamento máximo de todos os presentes. Admiro todos do elenco, que tanto me diverte dia a dia. Rafinha, sou teu público, mas também sou público do Feta.
1: É nóis.
3: Os dois extremos que fazem eu gostar cada vez mais do programa.
0: Os muito dois extremos.
3: Vida longa ao PB, abraço o Andrigo Fernandes, dois extremos. É aquilo, né? De uma ponta a outra.
0: Norte-Sul,
3: né?
1: Ô, Andrigo, obrigado, irmão.
3: Andrigo.
1: O que eu falei?
3: Drigo.
1: Andrigo.
3: Que é íntimo do cara, então.
1: É da Andrigo.
3: Ah, eu entendi Drigo.
1: Mas eu falei Andrigo.
3: Não, Drigo não. E tu tem razão, amigo.
2: Ah, ninguém chama Drigo.
1: É?
3: Claro que sim, deve ter algum parceiro deles. A mina, por exemplo. Aí, Drigo,
0: Driguinho,
3: traz um café pra mim.
2: Tá, mas aí é o apelido, né?
1: Ou Driguinho, ou Driguinho.
3: Driguinho. Sim, é que eu achei que tava muito íntimo do ouvinte.
1: Eu não sei, que eu não conheço o ouvinte. É Andrigo. O nome dele, eu falei Andrigo.
3: Ele é o nosso cliente número um. Nossos melhores amigos são o Outjet.
2: Mandaram o WhatsApp. O que aconteceu que vocês estão muito loucos hoje?
0: Quem tá louco?
1: Quem mandou?
0: Quem tá louco? Quem mandou
1: isso pra ti?
0: Quem mandou isso pra ti?
2: Um amigo meu me mandou.
0: Ah. Que amigo?
3: No WhatsApp dos ouvintes, provavelmente. Que
0: claro.
3: Tá lendo.
0: Tá pegando.
3: Ou não?
0: Não, no meu.
3: Ah, no teu?
2: Tá usando teu WhatsApp.
0: Não, ele pega no do Pretinho e joga pro dele.
3: Não acredito.
1: Ah, vai. Vai, Vini Moura. Joga uma bola pra nós aí.
2: Boa tarde, Pretinho.
1: Boa tarde.
2: Segue a saga do Vini Moura.
3: Qual que é a saga
1: do Vini Moura? Eu tô preocupado com o Porã, que o Porã tá parado ali na mesma posição.
3: Ele congelou de irritado.
2: Ele é o melhor do mundo em estátua.
0: Eu sou o melhor.
1: Eu sou o melhor do mundo em estátua.
2: Tá,
0: o Palmeiras chega lá.
2: O homem ele entra no bar e pergunta. Tem pão?
3: Ah, não, de novo, essa merda.
0: Vai apanhar.
1: E morreu.
2: Tempão. Do céu. E aí o cara fala aqui. É um tempão, moço. Isso aí, aqui é um bar.
3: E aí o cara?
2: E aí o cara
1: surrou. Não, não. O cara surrou, garçom.
3: É, todo dia. Não é que, isso aí é uma trilogia quase, assim. Ele tá vindo todos os dias contando uma.
0: É a série, né?
3: É a série.
0: É o Grey's Anatomy dele.
2: Ontem foi o do sorvete de ervilha, né? Isso. Hoje o cara volta.
0: 1h45.
2: Pra padaria e pergunta. Tempão. O cara falou, não tem. O garçom falou, não tem. Isso é um bar. Ele surrou o garçom. Veio o segundo dia, o cara chegou no bar de novo, abriu a porta. E aí, xa, tempão. E o cara. Bar
3: Galdério aqui,
2: né? Não, o bar aqui, né? E aí.
0: Bulixe.
2: E aí, o garçom. É um não, não tem pão. E o cara foi lá e deu mais uma surra no garçom. O garçom todo fudido, olho, puta, olho coitado, roxo. Garçom, todo quebrado. Cara, uma violência absurda.
0: Assim. Barbaridade, né?
2: Esse garçom tem apanhado nos últimos dias.
0: É, ele viu, mano. Trocar de profissão.
2: O garçom logo pensou, cara, não aguento mais apanhar, velho.
0: Não aguento.
2: Eu vou, ele atravessou a cidade pra comprar o melhor pão. Ele comprou 10 pães, cara. E levou lá pro bar dele. E aí chegou no outro dia, o cara abriu a porta, o garçom já nervoso, né? Puta que pariu, chegou o cara. E o cara faz a clássica pergunta. E aí, tem pão? E ele fala assim, tem pão fresquinho, do jeito que o senhor gosta, toma aí. E o cara, pô, muito obrigado. E mortadela, tem?
3: Não, não, as outras estavam melhor. Essa aí hoje, essa aí tu me pegou um pouco.
1: E aí o garçom, o cara respondeu o quê?
2: Aí acaba.
3: Aí a piada.
2: Aí a
3: Avenida Brasil. Aí a Avenida Brasil, né? Ai, eu, Fetter, fiquei sabendo que tá com tá dificuldade de dormir, né? Tá não, te rolando
1: nenhuma.
3: Direto na
1: nenhuma,
3: cama.
1: Nenhuma, sonho, nenhuma. Não, eu deito e durmo direto.
2: Não, não durmo.
1: Mas não tem dificuldade.
2: Mas tu é um cara saudável, né? Faz exercício.
3: Eu vou, faço.
2: Toma muita vitamina? Tu gosta de vitamina?
3: Não, só creatina. Não, pode ser que nem ele, não. Pô, não, entrou na brincadeira.
2: Ah, não, mas entrar, ele já falou que gosta de vitamina aqui no
1: vitamina, programa. Eu tomo vitamina.
2: Então bate uma com uma mão pra mim.
3: Ah, essa aí.
1: Valeu, tá, vamos ver a do sono. Tá, não tem dormido bem, tem acordado.
3: Tá com insônia, tá rolando muito na cama.
1: Muito, muito.
3: Quantas roladas tu precisa pra dormir?
2: Todo dia ele tá fazendo
0: todo
2: essa.
0: Todo dia. Ele fica vendo o cara que não veio no programa.
3: Claro!
1: Ai, que beleza, cara. Ó, deixa eu dar um toque aqui pra nossa audiência, que tem coisa que a gente só entende quando entra em uma obra.
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3: Ah, boa. É que obra sempre tem o se. Se a gente mexesse mais um pouquinho ali, daí a obra se estende. E aí é isso aí, ó.
1: É que tem duas obras.
3: É 200 pila, né?
1: Tem duas obras. Uma obra que tu faz por conta e risco. E aí tu te ferra.
3: É, não.
1: E a obra que tu contrata um profissional daquele negócio, seja um engenheiro, seja um arquiteto, aí a tua obra anda.
3: Claro.
1: A obra por conta própria, mano, é surpresa.
3: Não, mas eu digo, tu mexe ali, ah, mas a gente podia mexer mais um pouquinho. Aí o cara, não dá pra fazer. E a coisa vai estendendo. E era um mês, virou 9.
1: E era um orçamento, virou 3.
3: Isso. E aí pode aproveitar e ganhar um carrinho agora.
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3: É, mas um por cada cliente, né? 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
1: que essa é uma pergunta difícil.
3: Não, mas eu acho que é isso. Deve ser um por CPF.
1: Eu,
3: né?
1: acho que sim, muito provavelmente sim.
3: É, pra 5 pessoas.
1: Vamos ali fazer o show do intervalo, a gente já volta com o Pretinho Básico.
0: 1h49.
1: Obrigado, maionese.
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8: 13:51.
9: 17 graus.
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8: Muito bem, olá você, bem-vindo em mais uma programação, nosso Multimúsica aqui na programação da Mega. Muito prazer, eu sou o Jean Martinazzo, que faz companhia até as 3 da tarde. 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Temperatura média em nossa região neste exato momento, na casa dos 18 graus, nesta sexta-feira, dia 10 do mês de julho de 2026.

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1: 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Olha só, temperatura neste exato momento, 17 graus. Para você que tá pegando a estrada aí, se programando pro final de semana, a princípio tem previsão de chuva, né, para esse final de semana. E quando a gente fala em chuva, atenção redobrada nas estradas, né? Muita atenção. Se programa aí para sua viagem, tá bom? Viagem de final de semana. Para nossa região, nenhuma interrupção até o momento. Pedágio de Coxilha, sentido Passo Fundo a Erechim, trânsito leve, 5 veículos por minuto.
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2: Mega Drops, a cantora Shania Twain lançou o single Faded Blue Jeans em parceria com Josh Homme, da banda Queens, The of the Stone Age. A música antecipa o álbum Little Miss Twain, que será lançado no dia 24 de julho e promete misturar um country, rock e R&B. O cantor australiano Cody Simpson lançou também o single Fluent, dando sequência à sua volta à música em 2026. A novidade chega após o artista se recuperar de uma hemorragia nas cordas vocais, que o obrigou a ficar 2 semanas em repouso para evitar uma cirurgia.
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1: 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E a hora? 2h35.
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2: Vamos lá então, de volta, 2h37, Multimúsica, patrocinado por PS Atacarejo, preço de atacado no varejo. 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
1: 17 graus.
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0: Essa você quase esqueceu. Mais uma clássica aqui na Mega.

0: para pegar a melhor sequência de músicas. Lula e Ike, fechando a primeira hora do Multimúsica. Vamos juntos até às 6.
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0: O ministro do Supremo Tribunal Federal, Flávio Dino, determinou bloqueio de até 119 milhões de bens do presidente do Partido Liberal, PL, Valdemar Costa Neto, por suspeitas de que ele tenha desviado destinação de 21 emendas parlamentares, mesmo sem exercer mandato eletivo. Segundo a investigação da Polícia Federal, o dirigente teria utilizado servidores da Câmara dos Deputados para direcionar a ele mesmo recursos do orçamento secreto. A reportagem pediu manifestações de Valdemar sobre a decisão. Investigação da Polícia Federal da Operação Transparência, deflagrada em dezembro de 2025, aponta que Valdemar contava com autonomia para direcionar recursos de emendas conforme sua cota pessoal e particular atribuída a partir da sua condição de presidente da sigla. O direcionamento das emendas, segundo a PF, era operado por Mariângela Fielec, conhecida como Tuca, ex-assessora do deputado federal e ex-presidente da Câmara, Arthur Lira. Ela trabalhou no gabinete de Lira entre março de 2021 e início de 2025, quando passou a atuar na liderança dos progressistas, o PP na casa, partido do ex-presidente da Câmara. A mesa diretora da Câmara dos Deputados também oficializou em edição extra no Diário da Câmara, publicada na noite de ontem, a perda dos mandatos dos deputados federais Paulão, do PT do Alagoas, e Daiane Bittencourt, do União do Ceará. Medida cumpre a decisão da Justiça Eleitoral após a retotalização dos votos das eleições de 2022. Informações Mega News.
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0: Mega agora 13:04.
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0: Um abraço comigo, Leomar Brezolin, na área até às 6 da tarde. Tá rolando Multimúsica até às 5 com PS Atacarejo, preço de atacado no varejo. 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Tempo nublado no momento, marcando 17 graus. 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

0: Ligeiros ou vai aqui na Mega com até o fim, Fusion Yellow Lead Barrel.
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0: Agora marcando 17 graus.
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0: Segue por aqui as melhores da sua sexta-feira, 10 de julho. Robin Schultz.

0: Seu som do Jack Johnson aqui na Mega com Upside Down, Vitor Clay, Samuel Rosa, Robin Schultz, Sugar. 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
0: Mas o confronto em que a oscilação foi a grande adversária em quadra, a seleção brasileira feminina de vôlei enfrentou a Polônia na manhã desta sexta-feira pela Liga das Nações, em Osaka, no Japão. Conseguiu uma importante vitória por 3-7-1, parciais de 25-20, 23-25, 25-23 e 28-26, em 2 horas e 1 minuto de confronto. Com um resultado positivo nessa terceira etapa, o time brasileiro chegou aos 26 pontos, a mesma pontuação dos Estados Unidos, líder nos critérios de desempate. Segurou aí vaga para a fase final da competição, que será disputada em Macau entre os dias 22 e 26 de julho. Até aqui o Brasil teve 9 vitórias e sofreu apenas 1 derrota no torneio. Jogadores da seleção egípcia foram recebidos como heróis nesta sexta-feira ao retornarem ao país. Milhares de torcedores ovacionaram por sua campanha histórica na Copa do Mundo, mesmo após serem eliminados pela Argentina nas oitavas de final. Muitos estavam vestidos aí com as camisas com o nome do capitão, né? Mohamed Salah, enquanto outros punhavam faixas com as mensagens de agradecimento à equipe. 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
0: Mega 13:30.
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0: 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Tempo nublado, 17 graus. Segue por aqui. Uma melhor que a outra. 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
1: Agora marcando 16 graus. 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
1: Beleza, agora para as quatro. Som do Inexcess, aqui no Multimúsica.

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1: 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E a hora?
2: Agora 4:02.
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0: de abelha no acústico aqui na Mega Nada 100, Taylor Swift, David Guetta.
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0: Tempo nublado marcando 16 graus.
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0: Sextou com a vibe boa da Mega, dupla alemã de música pop, Mother Talking.
3: 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Mais uma clássica, aqui, na Mega.

0: a cantora canadense Tat McCree com Greed. O Rapa Anjos e Mother Talking no destaque da clássica. Mega, escute o lado bom da vida até as 5. A gente vai juntos no Multimúsica.
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0: Destaques desta sexta-feira: Dino manda bloquear 119 milhões de reais de Valdemar Costa Neto por irregularidades em emendas. Esquema envolvendo o presidente do PL teria movimentado os valores entre junho de 2024 e março de 2026. Primeiro semestre registra queda de 56% nos assaltos a ônibus em Porto Alegre. Árbitros da Inglaterra não podem apitar jogos da Argentina devido à Guerra das Malvinas. Também dois deputados perdem mandato após novo cálculo do resultado eleitoral de 2022. Paulão, do PT de Alagoas, Daiane Bittencourt, do União de Ceará, cumprem decisão de Justiça Eleitoral decorrentes da totalização dos votos. Copa do Mundo está rolando em Espanha e Bélgica. Agora no momento, neste exato momento, né? A Espanha faz 1-0 em cima da Bélgica aí pelas quartas de final da Copa do Mundo. Informações Mega News.
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0: 29 para 5.
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0: 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Teremos aí o playlist com mais um sorteio de pizza da Verati Impasto Pizza, né? Hoje dia mundial da pizza. 5 às 6 da tarde, se manda o completo para concorrer aí a deliciosa pizza.

para o Lomas do Sussa, que país é esse? Donovan Frankreiter, 18 para 5. Bélgica empatou com a Espanha agora 1-1, né? Pelas quartas de final da Copa do Mundo.

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2: Agora marcando 16 graus. 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
2: Dólar comercial opera em queda, menos 0,28%. Agora valendo R$5,11. Euro, queda de 0,36%. Cotado a R$5,83. Bitcoin, alta de 0,92%. Valendo agora R$329.395. Bolsa Bovespa opera em alta de 2,81%.

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7: 12 agora para 5, daqui a pouquinho às 5 tem o som do playlist.

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1: Nossa playlist tá rolando por aqui, sextou com a vibe boa da Mega, destaques, novidades, lançamentos pra você até às 6 da tarde, comigo Leomar Brasileiro na companhia. 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Hoje é dia mundial da pizza, então tá rolando a deliciosa pizza da Verace Impasti Pizza aqui no playlist. Manda o nome completo pra gente, 996640955. Abração pra Josi Lídio aí, galera da Verace. 5 e 3.
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1: 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O primeiro posto na parada do Spotify da semana, parada global. É com ela, Langley, pra começar.

0: Essa nova do DJ Alok com Jennifer Lopez aqui no playlist Everything Fine. Detonautas, vamos viver e Coldplay. Manda o nome completo, 6 horas tem sorteio nesse Dia Mundial da Pizza da Verati Impasti Pizza, 996640955.
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0: Tempo nublado, 15 graus.
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0: Cantora Shania Twain lançou nesta sexta-feira o single Faded Blue Jeans, em parceria com Joss Homme, guitarrista e vocalista do Queen of the Stone Age. A faixa é mais recente aposta da cantora canadense antes do lançamento de seu sétimo álbum de estúdio, Let Me See Twain, marcado para 24 de junho. Pela Republic Nashville, ou Julho, né? A canção chega com uma prévia do espírito do novo projeto, mistura country com toques de rock e R&B. Shania Twain escreveu o álbum como um mergulho em suas raízes. 5:19.
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0: Destaque para Marcelo Falcão e Chorão, Legado.

0: 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Tema Impala com Jenny Drácula. Royal Hats. Linger, teve também Marcelo Falcão e Chorão Legado. 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Manda aí.
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3: Agora 6:28. Informações da Copa, tá rolando Espanha e Bélgica, segundo tempo de jogo. Tá dando empate, né? 1-1. Amanhã teremos mais 2 jogos, né? Às 18h. Pelas quartas de final ainda, Noruega e Inglaterra e também... Às 22h, Argentina e Suíça. Informação da Copa.
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3: 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Som do Miley Smith.

0: Eu sou no Justin Bieber aqui na playlist, né? Cara que fará também seu show aí no intervalo da final da Copa do Mundo. A gente curtiu Daisies, Olivia G, Man E.G., Vitor Clay, Joyce Alane, Miley Smith com Stargazing. Manda o nome completo, daqui a pouquinho tem sorteio da Verati Impasse Pizza aqui no Playlist Mag.
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0: Agora marcando 15 graus.
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0: Os Rolling Stones lançaram nesta sexta-feira, né, Foreign Tongues, o seu 25º álbum de estúdio. O disco chega 3 anos após Hackney Diamonds, pelas gravadoras Polydor Records e Capitol Records. Foi produzido por Andrew West, nome que tem sido um dos mais buscados pelo rock contemporâneo. O registro reúne 14 faixas inéditas, foi gravado em diferentes etapas entre 2019 e 2026. Nomes convidados estão Paul McCartney, Robert Smith do The Cure, Chad Smith do Chili Peppers, Steve Winwood e Bruno Mars. 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
0: Vamos curtir uma deles então? O novo trabalho do The Rolling Stones com In The Stars.

0: trânsito.
1: Legal, fechando a edição de hoje do playlist aqui da Mega com Olivia Jean. Nice to the Other Touch, Bruno Mars e The Rolling Stones. De volta aí amanhã às 5 da tarde, destaques, novidades, lançamentos. Amanhã não, somente na segunda-feira agora, né? Informação do trânsito. Temos no momento o trânsito normal, felizmente, sem interrupções ou acidentes aqui na região. A cidade de Coxilha apresenta passagem agora de 6 veículos por minuto. Trânsito flui normal. Dica importante sempre para você: cuidado nas ultrapassagens. Dias de chuva aí, cuidado redobrado com aquaplanagem, né? Vamos lá com o sorteio aqui na programação Mega. Pra galera que mandou o nome pra gente aí pra faturar a deliciosa pizza da Verati Impasti Pizza. Hoje, dia 10 de julho, dia mundial da pizza. Saiu aqui na randômica o nome Matheus Giacomini. Matheus Giacomini levou a pizza da Verati. Semana que vem tem mais sorteio na programação, 6 e 1. Abração do Leomar pra você, um bom início de final de semana. Nos falamos amanhã tarde aqui na programação Mega. Na sequência tem segunda edição do Pretinho Básico. Valeu, até mais.
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0: casado encomendado pra bedores de 14 anos, meu irmão.
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2: Isso é muito bom.
1: 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Olá, Alexandre Fetter.
2: Olá, muito bom fim de tarde, amigo e amiga ligados na programação da Atlântida. Estamos chegando, 6:07.
3: Ah, deu uma
2: Ah?
3: Desculpa, não vazou,
4: que
3: né?
4: O que aconteceu? Ele não arrotava 4 dias, a criança.
2: Que desagradável.
4: Tua cheiro rotar. De carniça.
2: Não. Tu arrotar na presença dos seus colegas dentro de um estúdio de rádio que é hermético, fechado.
3: Eu fui ali na janela. Ali.
4: Não.
3: Bah, e outro, só tem tigre aqui. Se a gente contar tudo que aconteceu antes, isso aqui é o de menos.
4: É, arrotar foi o mais leve. Bah, eu tô com
3: o cara ameaçando, Tá, se eu contar... Tá tudo muito baixo, mexendo no retorno. Aí é foda.
4: O que tava operando aqui?
3: Eu não mexo nos microfones, eu trabalho ali onde tá o Fetter agora.
5: Tu trabalha com improviso.
3: E eu trabalho com improviso. Vem lembrar. Sou humorista, Vini.
2: Tá chegando o Pretinho das 6 da tarde, nesse clima, nessa vibe, pra MHNet Telecom, pra gritar gol sem delay. 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Muito bom fim de tarde, Vini Moura.
5: Ô, Alexandre, bom fim de tarde.
2: Tudo
5: bom
2: bem contigo?
5: Encerramento de semana, vambora.
2: Meu Michael.
5: Jordan?
2: Tá muito não. Jackson. 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
4: É, meu jovem.
2: Como é que tu tá, meu garoto?
4: Tô incrível.
2: Coisa linda. 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Apresenta então, Neto Fagundes!
6: Neto Fagundes!
2: Eu queria até te dizer, emocionado assim, tipo, cara, tu é uma das personalidades, das 5 maiores personalidades deste estado, Neto Fagundes. Tu abri mão de todos os teus compromissos pra estar com a gente aqui sexta-feira, 6 da tarde. É um privilégio.
5: Eu já falei pra vocês que isso pra mim é uma das melhores coisas que eu faço pra mim mesmo.
2: Muito obrigado, meu. Vou até melhorar teu microfone.
3: E eu quero saber quais são as outras 4.
5: As outras 4 são estar com a minha família.
4: Não, ele quer saber quem são as personalidades.
3: As outras quatro personalidades agora.
5: É, eu também fuder todo mundo. Vamos aí, eu gostaria de saber.
3: Já tem 5
4: aqui. Não, e nós nem.
2: Claramente nenhuma delas tá aqui.
4: Não, nós não.
5: O Fetter
4: sim.
5: O Fetter sim, mas a gente não pega.
4: Ah, não, nós
5: a gente não pega
2: pra cima.
4: O Neto é Cristina Vasolim.
2: Tá louco.
4: Nels.
2: Não. É um grupo seleto.
3: E o garotão entrega.
2: Muito seleto.
4: Ai,
2: muito bom fim de tarde, Rafinha Menegasso.
3: Ótimo fim de tarde, baita noite pra nós, Alexandre.
2: Nos destaques do Pretinho.
4: Meu irmão,
2: 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Leandro Bortolatti, embaixo da ponte do Brooklyn, em Nova York, Manhattan. E aí, ô Leandro Bortolatti, como é que tu tá? Alexandre Fetter, meu lugar oficial do bebê da sexta, né?
5: Como é que é?
2: Já estive aqui na,
5: ah, no é lugar verdade,
2: oficial do Pretinho
5: verdade.
2: Da sexta-feira, né? É um bom lugar pra estar no fim de tarde de sexta-feira, é esse aí, né?
7: Pois é, cara, tu sabe que eu até vou dividir com vocês que a gente tava aqui fazendo a cobertura aqui dessa fanfest da Adidas do jogo Bélgica e Espanha, que terminou agora há pouco tempo, 2-1 pra Espanha nas semifinais, e eu fiquei pensando assim, pô, cara, eu fiz o bebê da semana passada exatamente desse lugar, com o mesmo enquadramento, é exatamente a mesma coisa que eu vou fazer, porque quando é que eu vou poder fazer isso aqui de novo, Alexandre?
2: Semana que vem, se Deus quiser.
3: Quando te programar e fazer uma viagem, Lelê.
7: Não, mas daí eu não vou estar trabalhando, né, Rafinha?
3: Não, mas daí tu vai fazer no lazer,
7: tô falando de enquadrar essa imagem.
2: É uma imagem maravilhosa. Pra quem tá nos vendo na live, é uma imagem maravilhosa. Vale a pena você parar tudo que tá fazendo e entrar no YouTube agora, ATL TV, a TV da Atlântida no YouTube, pra ver a imagem que o Lelê tá nos gerando, nos trazendo neste momento.
3: Cuidado!
2: Poucas rádios, eu me atrevo a dizer, no mundo, estão fazendo a cobertura que a Atlântida e os veículos do Grupo RBS estão fazendo na Copa do Mundo 2023.
7: É no Para sul do Brasil, eu posso te afirmar uma coisa. O único veículo que tem esse crachazinho que eu tô mostrando na live aqui, que a gente pode entrar em qualquer lugar, fazer imagem de dentro do estádio, o único veículo mesmo é o Grupo RBS.
2: É verdade.
7: De mídia,
2: muito verdade.
7: Me agradeço,
2: outros,
7: né, podem fazer um monte de outras coisas que tá tudo certo.
8: Cuidado, mas gordão,
7: entrar no estádio,
8: cuidado,
7: por gordão. Exemplo, o Brasil caiu, mas a Rádio Gaúcha, a Rádio Atlântida e os veículos do Grupo RBS, todos estarão presentes na final da Copa do Mundo.
2: Porque nós estamos aí para cobrir o evento Copa do Mundo. Exatamente. E não a seleção brasileira.
8: Azar é do Brasil.
2: É isso aí, Lelê. Muito
8: azar
2: bem,
8: é do
2: Lelê.
8: Brasil. Azar é do Brasil, amigo. Acabou.
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5: Boa tarde, Alexandre.
2: Tudo bem contigo?
5: 100%.
2: Coisa mais linda. Boa noite já, né, na verdade.
8: É, tive na Redmac ali.
2: É mesmo? E aí?
8: Muito legal. Peguei massa.
2: Que pegou?
8: Massa pra... Massa corrida.
2: Massa tá? Corrida?
8: Aham. Uhum. Paredinha lá do pai do Lelê. Nós estamos tratando da pai do Lelê. Eu e o Léo estamos indo lá de
4: casa. Isso, tá ruim lá, tá ruim.
2: Vocês estão fazendo reboquinho lá.
8: E a churrasqueira. A churrasqueira do ladinho tava caindo.
4: E aí eu limpei.
8: Botamos lenha.
4: Peguei sachê pras gatinhas. E peguei o Rafa, levei o Rafa no trem.
8: Lelê soltou uma pedra. Soltou uma pedra na entrada ali. Cimentinho ali, comprei lá na Redmac.
2: A galera é muito parceira aqui, todo mundo se ajuda.
4: Troquei o gás também.
2: Ah,
8: isso é importante.
4: Tava tão bem gelado, aguentar mais.
2: É, quem é que falta cumprimentar na mesa? Ninguém mais, né? Rafa Gomes já foi.
4: Oh,
2: bom fim de tarde, Ivan. Mestre, bom fim de tarde também.
8: Salvo que as crianças adoram o mestre.
2: Adoram, adoram, é verdade.
8: E os adultos adoram o mestre também. Cadê o Jaya Rara?
4: Ô, Nico,
8: vamos fazer uma confusão.
4: Tu tá chamando os outros.
5: Eu posso ir junto, eu quero ir junto.
4: Não, tu não pode, tu não vai entrar, tu não pode.
5: Por quê?
8: Tu é da turma do Mr. Big ali.
2: Tu vai... Mr. o quê?
8: Sei lá,
4: tu vai com o Harry, vai com o Kenny ali. Tu não vai com o outro.
8: Hurricane
4: ali, tu vai.
8: É o Hurricane!
2: Não, aqui é o Hurricane.
4: De Kenny!
8: Ele é
2: o Hurricane!
8: Não, tu tá mais pro El Ninho, rapaz!
2: Aqui é o buraco mais embaixo, é o Hurricane! Vamos dar aqui nos destaques do Pretinho, meu irmão! Como é que é da pena? Tudo bem?
4: Incrível, meu irmão!
2: Bom, tu tá numa vibe legal, tá numa vibe legal. Tu tá muito elegante hoje.
4: Cidade Negra amanhã, obrigado.
2: Muito elegante, já tá todo de preto pra ver Cidade Negra amanhã.
4: Isso aí, meu irmão, amanhã vamos no reggae.
8: Mas é reggae. Tá,
2: o preto emagrece, hein? O preto emagrece. Disse uma amiga minha.
4: Vou avisar o gordão lá atrás dele. Botar a camisa de vermelho não dá. O gordo parece um extintor ali, né, meu irmão?
2: É gordo de imenso, referência.
4: Né? Gordo imenso.
2: Pra quem tá vendo a live, o Léo tá fazendo. Aliás, o Ivan. Não, é o da Lelê. Pena.
4: Carlos.
2: Tá fazendo.
4: Carlos, meu irmão. Carlos.
8: Tem
4: que botar na tela cheia
2: o
4: pra cadê
2: tá
4: o gordo.
2: Tá fazendo referência à imagem que nós estamos
4: a
2: vendo.
4: Bandeira do Japão ali.
2: Cala a boca um pouco. Pra quem tá nos ouvindo. Quem tá nos ouvindo.
8: Bah, isso é bom, é um
4: tempo. Vem da alma esse calabouço.
2: Tá só nos ouvindo, não vai conseguir ver o que tu tá querendo dizer, entendeu?
4: 6h15.
2: 6h15, obrigado,
8: Fabio. Então, sabe o que tem que fazer? Assistir a live também.
2: Nosso ouvinte aniversário. Cara, não era nem pra eu estar tá aqui.
4: Não, mas informação.
2: Então só me ajudem.
8: Se tu não tivesse aqui, o Natan não ia poder te ajudar.
4: Né? Ó, informação lá.
2: Fala, Lelê.
7: Só pra confirmar, então, tá?
8: Espanha a passou, né?
2: Cala a boca!
7: Isso, a Espanha, com a vitória da Espanha, ela confirma sua passagem para as semifinais e enfrenta a França. Primeira semifinal definida, terça-feira.
2: Coisa linda.
7: 15 horas daqui, 16 horas daí.
2: Coisa
7: ou
2: linda.
7: Seja,
2: Espanha e França. Toma.
7: Pretinho de terça.
8: Feriado,
2: começou a Copa.
7: Nos
2: agora.
7: 90 minutos, né?
2: Só os grandes. Começou
7: minutos,
2: a Copa. Senão, Espanha e França.
8: Pretinho reprise, então, na terça.
4: Na terça não nos permitir, né? Fazer a carne.
8: É, não. Terça é reprise.
4: Tempo,
8: vamos ver o jogo.
5: Jojo, nós todos,
2: que horas é o jogo?
8: Da tarde.
2: E que horas a gente tem que estar aqui?
7: Horas aqui.
4: Não, mas esse...
2: Acaba o jogo, nós estamos aqui.
5: Pode ter prorrogação.
4: Prorrogação e pênalti. Aí temos que ver,
2: né? Não, aí a gente fica pelo resultado, né? Porque a gente, mais importante é estar aqui, né? Pra fazer o nosso trabalho.
4: Lelê, volta então.
2: Tá, vamos dar.
7: Eu não faço PB das terças às 18.
4: É, por quê?
5: Faz sim.
2: Vamos dar nos destaques aqui, Lelê. Vem comigo, me ajuda. O nosso ouvinte aniversariante. O nosso ouvinte aniversariante é Felipe. Só que o Felipe.
5: Grande abraço.
2: Ele não é o Felipe, F-E-L-I-P-E.
5: F-I?
2: Ele.
5: F-I?
2: O quê?
5: Fili?
8: O Pablo,
2: meu compadre.
8: F.
2: Meu compadre, ele é
7: PH.
5: Ah, outro. Ah,
4: Philip.
5: Só cara massa de PH.
7: PHELIPPE.
5: Ah, não.
7: PHELIPPE. Felipe.
5: Double P.
8: Oh. Que idade ele tá fazendo?
7: O Felipe?
8: Não. A minha mãe vai fazer 83.
5: PH no nome, a mãe era pobre.
7: É, o Felipe tá fazendo 37 anos, ele é professor de matemática e física, tecnólogo em sistemas de energia de Florianópolis.
8: Que é isso, amigo?
5: O
8: Rafinha
5: perguntando a idade antes de derreter o cara. Porque ele ficou com a criança. Ele tava comendo e fosse uma criança.
7: Ah, tem razão. 37 anos já não é mais criança.
8: Não, é. Horas, né?
4: Cara, pode ser preso já, né?
5: Que comentário é esse, velho?
4: Desculpa, cara.
7: 37. Ele pode ser preso já a partir dos 18, infelizmente. É. Porque sentido. Se pudesse prender a partir do momento em que o cara cometeu um crime, acho que ia ser mais legal.
4: É uma barbaridade, senhor. Eu tô contigo nessa, né? Eu falei um vagabundo.
7: Tem idade pra matar alguém, tem idade pra ser preso.
4: O clima, né?
8: Tá, é isso aí, coisa boa.
7: Não pesou o clima.
4: Ah, homicídio é ruim.
8: Isso é a verdade.
4: Homicídio é ruim.
5: Errado ele não tá.
8: Homicídio é ruim.
5: Ele tá correto.
4: Não, vamos falar mais
7: ninguém. Homicídio é ruim, mas suicídio é pior, né?
4: Não, mas suicídio.
7: Aí pesou. Agora.
8: Vamos fazer um programa agitado.
7: Tá! Nos destaques aí, meu irmão. Cala a boca agora, meu irmão.
4: Chegou com a minha. Não é,
7: Sofia. Ontem a polícia veio tirar uma aqui de cima, que tava tentando. É mesmo, Lelê?
8: Mas ia pular na água, Lelê?
4: Tanto faz ali.
7: Mas é que é muito alto. É alto demais, né?
4: O cara cai fundo também, né?
8: É muito fundo?
7: Ali é fundão.
8: Mas pula de pé.
7: Mas eu posso descobrir a informação. Eu vou trazer a informação da profundidade. Não, qual é que é a profundidade do Hudson aí, Lelê? Não, esse aqui é o East River, né? O Hudson lá atrás é o 9. Tu quer falar alguma coisa?
4: Gurizinho.
7: Vê o que o gurizinho quer falar aí.
4: Gurizinho dançando aí.
7: What's your name?
9: Semei.
7: Você.
8: Semei.
7: Spain?
9: Yeah.
7: Habla em espanhol?
9: Not that much.
7: Habla em inglês. You are happy with the Spain win?
9: Yes.
7: Yeah. Spain win this World Cup?
9: Maybe not.
7: What's your favorite player?
9: Lamine
7: Yamal. Okay, say hello to Brazil.
9: Hello, Brasil!
7: Aê, Lelê!
8: Hello, Gafanhotinho! Wesley, manda beijo
5: pra as crianças!
7: Muito bom, Lelê, muito bom! Vamos dar ali nos destaques do Pretinho Básico, Festa dos Encalhados!
4: Ô, gurizinho, a cara do Lelê!
7: A Festa dos Encalhados terá PowerPoint do amor no telão!
5: Tem um novo estilo de festa fazendo sucesso.
7: Acho que vocês não estão prestando atenção no programa.
8: É, não estamos mesmo, tu tem razão.
4: Ele encontrou o filho dele.
8: Muita coisa está deixando a gente disperso.
4: Ah, não vai cartão, não. Faz isso. Tá,
7: vai lá, Gomes, abre essa pra nós.
5: Tem uma festa que já está viralizada.
7: Segura aí, Gomes. Amarelinho pra ti, Rafinha. O cara já tava falando.
8: Ah, isso é perseguição.
7: Já tava falando.
8: Daronco tá foda.
7: Já tava falando.
4: Daronco tá perseguindo.
7: Vai,
4: não.
7: Gomes.
4: Tem preconceito com a não.
5: Tem uma festa que tá viralizada já no...
4: Olha aí, ó.
7: Amarelinho pra ti também, Ivan.
4: Por quê? O que eu fiz?
7: Porque sim, cara.
8: O que tu fez, amigo?
7: Alexandre, permita-me uma observação. Tá ruim esse apito aí, viu?
8: Por quê? Né? Amarelo tá pro Lelê,
7: não
8: né,
7: tá, não tá legal esse barulho de apito aí.
8: Não?
7: Eu não sei se ele tá sem aquela bolinha dentro ali, sabe?
8: Não, ele tá com as bolinhas dentro, Lelê.
7: Esse apito aqui é pra futsal, esse apito aqui.
10: Ah, tá, porque... Tá. E como eu tô sem retorno de vídeo, eu tô mais aqui no áudio.
7: Amarelinho pra ti também, então, Lelê. Amarelinho pra ti também, então, Lelê.
8: Informação.
7: Vê se esse aqui tá melhor, Lelê.
8: Ah, isso
7: esse
8: aí.
7: Esse aqui é o que eu usei pra te amarelar, então. Beleza.
8: Informação, rapidinho.
7: Informação pra quem?
8: Observe Neto Fagundes. Não abriu a boca no meio desse redevu todo aqui.
4: Ele
8: isso é um exemplo pra todos nós.
4: O Vini também não abriu a boca.
8: Não, Vini, eu tô apavorado.
7: Cara, só fiquem quietos, deixa o parceiro falar.
8: Tem razão, tu tem razão.
5: Prevendo, né?
4: Tu tem razão. O programa não tá andando por causa nossa.
5: Qual é a manchete, vocês dois aí?
8: A Festa dos Encalhados.
4: Isso aí,
8: e aí teve
4: vai ter
8: o PowerPoint Pizza Fria.
4: Pizza Fria.
8: Pronto.
4: E o Lelê encontrou o filho dele espanhol.
8: Não, e o Lelê mandou para tudo porque o apito do Fetter tava chato.
4: Exato.
8: A ata do programa.
4: Isso aí, o Lelê tá quietinho, o Vini... Tá ali bonito, camisa bacana. E é tu tá aí. Lindo também, te adorei.
7: Eu não fiz nada. Informação. Puta que pariu.
5: Puta que
7: pariu. Qual é a informação, Lelê? A profundidade média do é de 12 metros. Ah, em algumas margens, chega a 7 metros.
11: É uma informação,
7: entanto,
11: que...
7: Pô, 12 metros é sua... fundo, cara.
3: É muito.
7: Por isso que eu tô dizendo, né? É fundo. Por isso que passam barcos grandes aqui.
11: Exato.
7: Né? No entanto, devido à sua topografia, o ponto mais profundo no trecho de Hellgate alcança aproximadamente 33 metros.
4: No Hellgate é mais fundo, então.
3: Dá pra fazer um mergulhinho gostoso.
7: No Hellgate é mais fundo.
11: Até demais.
7: Muito bem, Lelê. Obrigado, Lelê. Muito obrigado, Lelê, pela tua informação. Vamos abrir a notícia, então, Rafael Gomes. A festa dos encalhados vai ter PowerPoint do amor no telão.
11: É uma festa que tá chegando no Brasil agora, que eles estão organizando em todas as capitais festas pra solteiros. Exclusivamente pra pegação. Por quê? Porque tá indo muito casal, eles estão vendo, chegando à conclusão que tem muita festa que vai só homem e tem muita festa que vai só mulher. Então eles estão fazendo uma série de dinâmicas pra atrair casais pra que possa rolar a pegação. E aí qual é o atrativo?
7: Qual é?
11: Dois amigos, um monta um PowerPoint apresentando o outro.
3: Tá? Ah, que legal a festa!
11: Chega dois solteiros ou duas solteiras e coloca lá, esse aqui é o Rafinha Menegas, meu amigo.
7: Ah...
11: E... Eu imaginei a cara do Rafinha no palco.
3: Nunca vou num troço.
4: Descreve o Rafinha se ele tivesse solteiro. Como é que tu faria, Rafa?
11: Ele gosta de raposa, tem raposa na casa dele.
3: Não é que eu gosto. Tem onde eu moro. São coisas diferentes. Não, eu gosto mesmo é de leão. Eu gosto mesmo de leão.
7: Ele... Não tem nem leão onde tu
3: mora. Não, isso é verdade. Não tem? Óbvio que não.
11: Ele gosta de leão, de creta, de red hot, de frango, de desel.

0: Tabaco?
1: Não.
2: Tá, mas tu tem ele tatuado?
3: Tá, mas não, a tua mina lame todas as suas tatuagens?
1: Não, não, até porque não dura tanto tempo assim. Eu tenho 80 tatuagens, vai lamber as 80 tatuagens.
0: Ah, em 15 minutos.
3: Uma horinha lambendo?
0: Não, em um minutinho não dá. É,
1: isso aí já. Uma horinha já também fui pro banho, tá
3: é
1: bom?
3: É mesmo?
4: Eu não tô conseguindo, mas eu gostaria de estar.
3: Pois não, Lelê, pode falar aí, Lelê.
4: Eu não tô conseguindo, mas eu gostaria de estar observando Neto Fagundes nesse momento aí, com essa conversa.
2: Que não tem tatuagem.
3: É inacreditável. Inacreditável onde a gente chega.
1: Não, mas assim, vamos combinar, que festa de merda é essa?
0: É, já, o PowerPoint.
1: Não tem nenhum sentido
3: a gente não ouviu o cara falar
0: ele
3: ainda sobre o troço.
0: Ele falou que a festa é uma merda, tem que levar o PowerPoint.
3: Deixa o cara falar sobre o troço.
1: Se o cara já tá encalhado numa festa dessa, ele não vai pegar ninguém.
3: Deixa o cara falar. Por que tu não deixa o cara falar sobre o troço?
2: É justamente o contrário. O relato dessas festas são as pessoas que sobem no palco, que participam da. As dinâmicas, elas desencalham.
3: Desculpa agora.
1: Não, eu não posso ser exposto.
3: Desculpa,
1: eu tava
3: Rafinha
1: fazendo a
3: e Léo.
1: Língua dos
3: tchau pra vocês.
0: Não, azulzinho. Azul
3: tchau
0: vai.
3: Pra vocês. Não, é vermelho. É vermelho, vão se embora.
0: Tá tão legal,
1: sabe o que vai acontecer? A audiência fica muito triste e não ter nós
3: então
1: dois
3: comportem-se.
0: Tá, então vamos ficar, desculpa. Veio pra festa, tinha um homem, tá tocando o Tom John, vamos lá. Não,
2: essa do retirar cartão aí tá ficando moda, Jane.
1: É, para, ô, Feto.
3: Não, é azul, é azul. Vamos azul. Vamos azul, 4 minutos lá fora, vai. Aí azul, pra gente poder azul, pelo menos ouvir a notícia.
1: Depois eu tenho uma pergunta pro Neto. Me lembra disso?
3: Só sai.
2: Ai, ai. Vai que passa. E o relato são que justamente...
3: Olha só que tranquilidade.
2: Essas dinâmicas estão ajudando e essas festas estão viralizando pelo país todo.
5: Eu nem lembro mais do disso, vou te falar, cara.
2: Não, da festa do PowerPoint.
5: Eu vou ser sincero contigo. Eu não sei o que tá falando. Ei, tu começou a falar e eu pensei, vou deixar os outros comentar, mas eu não lembro o que é.
3: Tá. Era a festa dos encalhados que tem PowerPoint de apresentação.
5: Ah, tá. Que merda de festa.
3: Agora é mais fácil cada um só chegar lá e dizer, opa, tudo bem, eu sou fulano de tal, eu faço tal coisa.
2: As pessoas não fazem festa, porque as pessoas estão tímidas.
5: O cara fica envergonhado, aí o outro apresenta ele, acho que ele vai topar mais.
2: As pessoas estão tímidas e não chegam mais uma na outra na festa.
3: Tá, saquei.
5: Por quê?
4: Porque o cara...
3: Ô, Rafa.
4: Fala, Lelê. O cara pode ir na festa do PowerPoint com outro power.
3: Pau erguido.
2: É o Flash Power.
3: Dançarina. Olha aqui, Lelê. Dentro do assunto ainda. Dançarina de pole dance se apresenta no enterro da dona da boate.
2: Eu confesso que eu havia separado o vídeo, mas eu excluí.
5: Ah, não.
2: Não, porque não dá. Não, nós não ia. Primeiro que eu acho que ia cair a nossa live.
5: Era no velório?
3: A gente só precisa tirar essa. Precisa pedir lá pro nosso retorno das lives.
2: Pro Zé
3: tirar
2: Carona.
3: Essas espanholas na tela aí, né?
2: Mas é que a Kelly.
3: É a Kelly?
2: É.
3: Agora que eu vi que é a Kelly, cara.
2: Mas ela tá hora,
3: gente. A Kelly da tá live pra nós aí, cara. Não dá pra prestar atenção no resto.
4: Ela tá no Little Spain, que
3: claro.
4: Um mercadinho sensacional que tem aqui, com comida espanhola, ela foi pra lá hoje.
3: Entendi. Tá bem, continuando, Gomes.
2: E aí, justamente o fato de, em Amsterdã, a dona de uma famosa boate da cidade, famosa pelas suas boates, como se fosse...
5: Red Line.
2: Como se fosse. Faleceu, a família
3: faleceu?
2: Dela... A família dela achou que era de bom tom contratar a dançarina de pole dance, né?
5: Talvez até um pedido deu.
2: Não foi um pedido, mas eles acharam que era um jeito de... Olha, ele quase matou o alemão. Era um jeito de homenagear.
5: De vender, de continuar tracionando o negócio.
2: E aí tem as imagens do caixão sendo velado.
5: Ah, não, tá expressando essa imagem, Rafa.
2: Não dá.
5: Para,
2: confia. A falta de roupa faz com que não seja possível rodar na
5: área. Falta de roupa. É sem roupa?
2: É.
5: Ou é semi-nua?
2: É semi-nua.
5: Então.
2: Não, mas não dá.
5: E se mas...
2: Então tá, aí tem um caixão da senhora, e aí tem um polidense, e tem uma menina e ela abre a perna assim, aí ela gira, e ela sobe, ela desce.
3: Eu achei de uma bunda molice tremendo tu não botar o vídeo.
5: É, cara, eu vou te falar, agora eu vou te dar uma provocada.
2: Ela assim, sobe, ela desce.
5: Tu deveria usar. Ousar.
2: Mas aí eu sou expulso.
3: Não.
5: Valeu.
3: Ele tu tá pra ser expulso por não ter colocado o vídeo.
5: Tu tá correndo risco.
2: Tu tá beirando a expulsão.
5: É que, cara, vou te falar, tá? Esse é o tipo de notícia que a gente precisa trabalhar com a imagem.
3: Exatamente.
5: Mesmo que... Ah, tem um monte de gente nos escutando. Pra gente conseguir transmitir o sentimento do que a gente tá vendo.
3: Vini Moura.
5: Entende? A gente precisa dessa imagem.
3: É meu garoto, né? É meu garoto.
5: Cara, a gente precisa.

0: disso,
1: muita experiência, muita experiência.
0: Pouca experiência, essa é por isso que eu tô pedindo. Essa é a grande verdade.
2: 6h28 deste fim de tarde de sexta-feira, início de fim de semana. Obrigadão pela sua audiência, você que cola com a gente aqui no Pretinho Básico, ao vivo.
0: Ao vivo.
2: É, Gomes, tu vai providenciar o vídeo ou nem precisa mais? Já passou, já era, não precisa?
0: Mas eu acho que seria uma boa a gente ter o Léo e o Rafinha pra reagir ao vídeo.
2: Tá, então assim que o vídeo entrar, a gente bota os dois pra dentro de volta. Mas olha como ficou bom o programa, cara. Olha como ficou bom pro gol. O Lelê quer no grupo o vídeo.
0: Tá, tô mandando.
2: Que ele não tá vendo o retorno da live.
0: Tô mandando no grupo, no grupo.
2: O que tu quer? Ainda falta um minuto. Pode fechar. Um minuto.
0: Ó, mandei, Zé Carona, bota aí na live.
2: Beleza, pode entrar agora, Rafinha. Pode entrar, Rafinha e Léo.
0: Aí eles não estão ouvindo. Puta, são os idiotas.
2: Pode entrar, Rafinha e Léo.
3: É. Legal te ver.
2: Pô. Cara, entra quieto. Senta no teu lugarzinho aí, cara. Bota.
4: 6h29.
0: Não é possível que chegou o maionese.
2: O quê?
4: 6h29. Oi, Leandro.
2: O maionese chegou, Lelê.
5: Eu vou ter que conectar no YouTube.
2: Ah, cara, o maionese chegou, pelo amor de Deus. Tá no ponto o vídeo pra rodar? Ó, vou explicar pra vocês.
4: Tá.
2: Dançarina de pole dance se apresenta no enterro.
4: 6h30.
2: Obrigado, mas se apresenta no enterro da dona da boate.
4: Tá.
2: Tá? Esse é o vídeo que nós vamos ver agora.
4: Vamos aqui pertinho que eu estou sem óculos.
2: Olha lá, esse é o enterro da dona da boate. Tá lá a dançarina de pole dance.
0: Eu peguei só a parte que dava. Depois ela vai tirando peças e é melhor.
5: E ali é o caixão.
0: É o caixão ali.
4: Meu exatamente. Deus do
2: céu. Nesse contexto eu nunca tinha visto.
5: Gosto.
2: Confesso. Nesse
5: que falta de gosto.
0: Mas é o trabalho da falecida.
5: Não, a dançarina não conhecia a falecida e disse que tava um pouco receosa de fazer esse tipo de evento, mas que ela tava trabalhando com
2: mais simples. Claro. Você deve ter recebido cachê e tudo mais.
0: Recebeu.
5: Polidense claro. Arte. Tá.
4: Literalmente levanta qualquer defunto.
2: Tudo é arte, né?
4: Não. E a nave em Jaguarão.
2: Que foi?
4: Essa dançarina levanta qualquer defunto.
5: Mas é que pole dance é arte, cara. A gente não precisa sexualizar a dança.
4: Mas ela tá do lado de fora.
0: Ô, Vini, numa boa.
2: Pera aí,
0: numa boa, Vini. Tá bem sexualizado, Vini.
2: Onde é que qual foi a última vez que tu viu um pole dance? Onde?
0: Não, olha
2: por arte. Onde foi? Onde foi?
0: Pensa, Vini.
2: Onde foi que tu viu? Fala pra mim.
5: Eu só tô falando.
2: Olha no meu olho.
5: Eu tô defendendo.
2: Onde que tu viu um pole dance pela última vez? Onde foi?
5: Não.
2: Em que lugar?
5: Num estúdio.
2: Hã?
5: Num estúdio. Em um estúdio.
2: Ah, é?
5: Pole dance é arte.
2: Tá certo.
5: Eu quero que tu entenda isso. É uma dança. Só que as pessoas acabam levando pra um outro lado.
2: Sim. Uhum.
5: Só que o pole dance.
2: Qual lado?
5: É o lado que a gente tá levando.
4: A mina tá com umas meias, o rabo de fora e.
5: Uma tanga socada. Ali?
4: Uma tanga socada. Só que o Romero Brito.
5: Tá difícil defender.
4: Tá difícil defender o nosso cliente. Neto, que já foi advogado.
5: Né? Quer dizer, eu vou falar.
4: O cliente
5: eu
4: não consigo te ajudar.
2: Não, a menina tá claramente pronta pro crime.
5: Eu vou ser sincero. Eu não tenho. Eu vou ser sincero. Eu não tenho embasamento suficiente
0: pra
5: explicar porque é arte.
4: Tá,
5: mas chegarão e-mails.
0: Não, Vini, falando. Tu tá certo, mas é que o contexto tá muito errado.
2: Não tem como, exato. Não tem como.
4: Cara, a nudez também é arte.
5: Olha, dependendo.
2: Toda nudez será castigada.
4: Já diz Bíblia?
2: Não, isso é... Como é o nome do cara?
4: Eu não vim sozinho hoje.
2: Que é isso, amigo? Ah, enfim, passou. Trouxe
4: meu amigo Emerson Leão.
2: O nome do teu leão é Emerson?
0: Nelson Rodrigues?
4: Isso, ele tá com as luvinhas de goleiro.
2: Emerson Leão.
4: Ah, ô meu, vai.
2: Cara, que troço nonsense, tá, cara. Ah, meu Deus do céu, Disney! A Disney está estudando a versão gratuita do seu streaming para competir com o YouTube.
4: Já acabou o pole dance? Agora quer começar a ficar bom. Uma vez eu fui num pole dance e a moça parecia um vagalume.
2: Maionese, deixa eu te falar uma coisa.
5: Timing, pô.
2: As crianças te adoram, maionese.
4: As crianças adoram o mestre e o maionese.
5: Esqueceu o nome dele.
4: E o inesquecível.
5: E o YouTube.
2: Quem se liga, liga. Quem se liga, se ligou. As crianças não vão mestre. E o...
5: Maio mestre. O maio mestre.
2: Ele tava olhando pro Palhaço Maionese e não conseguia vir o nome do Palhaço Maionese.
0: Ele foi no fundo do cérebro, assim, aí o...
1: E lá no fundo bateu. Achou... Maionese!
2: É o inimigo da sinapse.
0: É. Lá ele.
2: Ah, onde é que a gente tava?
1: Na Disney.
0: A Disney, Disney boa. Tá querendo bater de frente com o YouTube. Eles estão entendendo que grande parte da audiência infantil, que é onde a Disney consegue a maioria dos seus assinantes,
1: as crianças,
0: tá indo pro YouTube. Por mais que o YouTube tenha um lado premium, grande parte do YouTube é possível consumir de maneira gratuita. Então a Disney tá estudando seriamente e deve lançar ainda em 2027 a parte gratuita do Disney Plus.
4: Uma vez eu juntei todo o meu dinheiro para ir à Disney, Vinícius.
0: Ah, é? E aí?
4: Fui no Beto Carreiro. O que deu?
1: Que é muito legal, né? Que é.
4: Isso, porque
1: é muito legal, né? O Beto Carreiro. Tá, eu achei muito massa o Beto. O Beto.
0: O Beto.
1: Intimidade, né? Já estive lá mais de 4 vezes. Beto Carreiro World. Bem-vindo ao nosso World. E o Beto às vezes tá ali na 102 ali, no fim de tarde.
0: Ah, sim. Que contratação.
2: Acabamos essa aí?
0: Acabamos.
2: Podemos passar pra próxima?
0: Ele tá com
2: a próxima coisa. Eu já aproveito pra fazer um teste, né, amigo? Tá fazer um teste aqui de geografia.
1: Sexta-feira vai vir com essa coisa.
2: Copenhague é a melhor cidade para se viver no mundo. Onde fica Copenhague, Rafinha?
1: Eu sei.
2: Deixa tá, eu tu só não pode errar, só lembra do último jogo.
1: Sim, Bélgica. Falou o último jogo, né? Teve agora ali, Bélgica e pá, Noruega.
0: Fala todo.
1: Ah, vai todo. França não é.
0: Vai chegar na Suíça.
1: Brasil
0: agora,
1: caiu faz tempo.
2: Tá, vamos pra próxima. Copenhague fica
1: na
2: Dinamarca.
1: Dinamarca. Mas a seleção.
2: O que que tem?
1: Qual seleção que tu tá te referindo?
2: Eu só te joguei um pega-ratão. Copenhague é a melhor cidade pra se viver no mundo. Fica na Dinamarca. Damasco.
1: Ah, é bom.
2: Mas é a pior. Onde fica Damasco, Rafinha?
1: Será que no mesmo lugar que fica Copenhague?
2: Não, é impossível.
1: Ah, não sei. Damasco, essa tu me pegou, outras
2: te
1: eu
2: peguei,
1: saberia.
4: Fica em Serra Leoa.
0: Não fica.
2: Não fica. Damasco fica na Síria.
1: Ah, ninguém ia saber dessa. Tu precisou ler, tu não sabia dessa.
4: Só o Roberto Cabrini saberia dessa.
0: O pior é que não tá no roteiro do Fred.
2: Cara, não tá no roteiro.
1: Pesquisou no chat.
2: Não, como é que eu tô aqui...

0: políticas e sociais, Copenhague é a melhor cidade para se viver no mundo.
1: Que fica na
0: Dinamarca.
1: Só para lembrar.
2: E Damasco.
1: Na Síria, né? Onde fazem os famosos pães.
3: Copenhague. Faz o quê na famosos Síria?
1: Os famosos pães sírios.
0: E agora o Rafinha vai mostrar o seu...
3: pães sírios.
0: Rafinha, eu vou falar a cidade e tu fala o país, tá? A segunda melhor cidade pra se viver é Viena, que fica na...
2: Na Itália.
3: Ah, não!
0: Tá. A terceira é Melbourne.
2: É, Melbourne. Tem e Mônaco.
0: GP de Fórmula 1. Quarta é Sydney.
2: Na Austrália.
0: Quinta é Zurique.
2: Zurique na...
3: Isso! É isso!
2: Vai!
3: Vai, cara!
0: Borja! Sexta é Genebra.
2: Genebra, na Itália.
3: Não!
0: Porra! Sétimo é Osaka.
2: Japão, né?
0: Oitava cidade é Adelaide.
3: Paraguai.
0: Nona cidade é Vancouver.
2: Ah, Vancouver, Canadá, né?
0: E a décima é Tóquio.
2: Tóquio.
0: Agora vai ficar mais fácil.
3: Thank you, cara, atrás do Lelê.
2: Parou o break. Aí fica os papagaiando dessa merda aí,
3: agora
2: ó.
3: Agora já foi, vai ter que ir.
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0: Lá vem ele, dominou, olhou.
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2: Olá, boa noite.
1: Boa noite para você que nos acompanha em todo o país.
2: Sexta-feira, 10 de julho de 2026.
1: Vamos ao destaque do dia na Voz do Brasil.
2: Meio ambiente.
1: Desmatamento na Amazônia cai em junho 30% em relação ao mesmo período do ano passado.
2: No Cerrado, houve queda de 5,3%, segundo dados do INPE, o Instituto Nacional de Pesquisas Espaciais. Luana Karen.
3: Os dados são do Sistema de Detecção de Desmatamento em Tempo Real, DETER, que emite avisos diários de desmatamento a partir de imagens de satélite.
1: Pesquisa Nacional vai avaliar a saúde dos brasileiros.
2: Entrevistadores do IBGE vão visitar 140 mil famílias. Graziele Bezerra.
4: Os entrevistadores do IBGE estarão identificados com crachá do Instituto, uniforme institucional e dispositivo eletrônico de coleta.
1: E hoje vamos falar sobre a Lei de Acesso à Informação.
2: Na plataforma Informa BR é possível fazer qualquer pedido de dados e políticas públicas federais.
1: Quem explicou pra gente como funciona a ferramenta foi o secretário da Controladoria Geral da União, Marcelo Vidal.
5: A partir de agora, todo e qualquer pedido de acesso à informação, ele deve ser feito pela plataforma Informa BR, que disponibiliza ao cidadão uma ferramenta onde ele pode fazer uma busca das informações que ele tem interesse.
2: Na apresentação da Voz do Brasil hoje, eu, Mariana Jungmann e Luciano Seixas.
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2: Dados do Sistema de Detecção do Desmatamento em Tempo Real, o DETER, mostram uma redução na área degradada na Amazônia e no Cerrado.
1: A divulgação é uma rotina mensal de transparência do monitoramento por satélite da vegetação nativa.
3: Os avisos de desmatamento na Amazônia e no Cerrado recuaram em junho de 2026, comparado ao mesmo mês de 2025. Na Amazônia, os alertas de desmatamento somaram pouco mais de 297 quilômetros quadrados em junho de 2026, uma queda de 35% comparado ao mesmo período do ano passado. No acumulado de agosto de 2025 a junho de 2026, os avisos na Amazônia somaram 2.485 quilômetros quadrados, contra quase 4 mil quilômetros quadrados registrados no intervalo anterior, uma redução de 37,2%. Os dados são do Sistema de Detecção de Desmatamento em Tempo Real, DETER, que emite avisos diários de desmatamento a partir de imagens de satélite. O coordenador do Programa de Monitoramento Biomas BR, do Instituto Nacional de Pesquisas Espaciais, INPE, Cláudio Almeida, fala mais sobre esse sistema de alertas.
6: O DETER, ele tem essa coisa de que ele é feito de maneira muito mais rápida. O objetivo primário dele não é dar aquela área com precisão. É dizer para o órgão de fiscalização, olha, está ocorrendo um desmatamento aqui. Então é importante que você... São milhares de alertas que são enviados por ano.
3: No Cerrado, os avisos de desmatamento caíram 5,3% em junho deste ano, comparado com junho de 2025. No entanto, de acordo com o Instituto Nacional de Pesquisas Espaciais, houve significativa cobertura de nuvens durante o mês, o que pode ter dificultado o mapeamento em determinadas regiões. Já no acumulado de agosto de 2025 a junho de 2026, os avisos de desmatamento no Cerrado somaram 4.689 quilômetros quadrados, uma queda de quase 8% comparado ao mesmo período anterior. Reportagem Luana Karen.
2: Minerais críticos são caracterizados pelo risco de escassez combinado com uma alta relevância econômica.
1: Eles são utilizados na fabricação de itens como baterias, computadores, celulares, painéis solares, turbinas eólicas e veículos elétricos.
2: O tema foi discutido hoje num encontro que reuniu representantes do setor produtivo, do governo e da academia.
7: Lítio, cobalto, níquel, cobre e terras raras fazem parte do grupo conhecido como minerais críticos. Eles são considerados estratégicos para alguns setores como tecnologia, defesa e energia. Com o aumento da demanda mundial, esses recursos ganharam maior importância econômica e geopolítica. Nesta sexta-feira, houve uma reunião entre representantes do governo, da academia e do setor produtivo para discutir diretrizes para o desenvolvimento da cadeia de minerais críticos no país, como detalhou a ministra da Casa Civil, Miriam Belchior.
8: Aprofundamos questões relacionadas ao contexto geopolítico e parcerias internacionais, o potencial minerário do Brasil nessa área e instrumentos de apoio ao setor, a transformação mineral e a sustentabilidade, em quais cadeias produtivas apostar, quais são as necessidades de ampliação das nossas capacidades tecnológicas e produtivas e também os instrumentos de financiamento e de viabilização econômica.
7: Um estudo sobre terras raras elaborado pelo Centro de Gestão e Estudos Estratégicos, divulgado neste mês no Rio de Janeiro, revelou que o Brasil tem capacidade de se destacar nesse mercado até 2040. Alguns dos minerais críticos são a base para viabilizar a transição energética e a expansão de tecnologias digitais, de celulares a carros elétricos, por exemplo. O tema também avança no Congresso Nacional, com uma proposta de criação de uma política nacional para o setor. Reportagem, Márcia Fernandes.
1: O Brasil enviou nesta sexta-feira uma nova remessa de insumos hospitalares para a Venezuela, depois dos terremotos que atingiram a cidade de La Guaira há 2 semanas.
2: Foram enviadas aproximadamente 5 toneladas de materiais de uso médico, cirúrgico e para atendimento pediátrico.
1: De acordo com o balanço divulgado pelo governo venezuelano, pelo menos 3.889 pessoas morreram. Mais de 6 mil foram resgatadas com vida e o número de feridos ultrapassa os 16 mil.
2: E logo mais, retornam da missão de apoio humanitário equipes brasileiras da Defesa Civil, do Corpo de Bombeiros, da Anatel e militares que atuaram no hospital de campanha em La Guaira.
1: A aeronave da Força Aérea Brasileira está prevista para desembarcar às 8 horas da noite na base aérea de Brasília.
2: E no início da tarde, o presidente Lula conversou por telefone com a presidente designada da Venezuela, Delcy Rodrigues.
1: De acordo com nota enviada à imprensa, os dois líderes trataram das perdas humanas e materiais provocadas pelos graves terremotos que assolaram o país.
2: A presidente da Venezuela agradeceu a ajuda humanitária enviada pelo Brasil e informou que as buscas pelas vítimas seguem em curso.
1: A líder venezuelana destacou ainda que se prepara para a difícil tarefa de reconstrução das áreas atingidas, em especial as moradias das famílias desabrigadas.
2: O Vale Recarga do mês de julho do programa Gás do Povo está disponível para as famílias beneficiárias.
1: Confira quem pode receber e como acessar o benefício.
9: Famílias inscritas no Cade Único com renda familiar mensal de até meio salário mínimo por pessoa podem ter direito à recarga gratuita do botijão de gás do programa Gás do Povo. O pagamento ocorre sempre no dia 10 de cada mês, inclusive quando a data cai em fins de semana ou feriados. Para ter acesso ao benefício, é preciso ter pelo menos 2 pessoas no lar e renda de até meio salário mínimo por pessoa. Estar com as informações do Cadastro Único atualizadas nos últimos 24 meses e nenhuma pendência no CPF também são critérios obrigatórios para acesso ao programa. O benefício varia conforme o número de integrantes da família. Casas com 2 ou 3 pessoas recebem 1 vale a cada 3 meses, enquanto famílias maiores recebem a cada 2 meses. Quem não tem celular ou internet pode usar o cartão do Bolsa Família, o cartão da Caixa ou informar o CPF na maquininha azulzinha, nos pontos autorizados. A iniciativa prevê a recarga gratuita do botijão de gás de 13 quilos para famílias de baixa renda. Vale lembrar que não estão inclusos os custos do vasilhame e do frete. A consulta do benefício e das revendas pode ser feita pelo aplicativo Meu Social Gás do Povo, pelo portal Cidadão e pelo Disque Social 121. Para mais informações, acesse gasdopovo.mds.gov.br. Thaís de Araújo, para a Voz do Brasil.
2: Uma busca centralizada de dados públicos federais com auxílio de inteligência artificial.
1: onde qualquer cidadão pode solicitar informações aos órgãos públicos com uma única ferramenta.
2: Essa é a proposta da plataforma InformaBR, lançada pela Controladoria Geral da União para atender aos pedidos relacionados à Lei de Acesso à Informação.
1: Nós conversamos com o secretário nacional de Transparência e Acesso à Informação em Exercício, Marcelo Vidal, sobre a nova ferramenta e os direitos do cidadão à transparência de dados públicos. Acompanhe.
2: Olá, secretário, bem-vindo à Voz do Brasil. Antes da gente falar diretamente sobre as novidades do InformaBR, eu queria começar explicando para os nossos ouvintes sobre a Lei de Acesso à Informação, que é o que está na base dessa mudança que a gente vai tratar hoje aqui nessa entrevista. O que prevê essa lei? Como que o serviço público atende essa demanda atualmente?
10: Olá, Mariana, olá, Luciano. É um prazer para a gente estar aqui. Bom, a Lei de Acesso à Informação, ela vem, na verdade, regulamentar um direito fundamental do cidadão que está previsto lá no inciso 33 do artigo 5º da Constituição, que diz que todo e qualquer cidadão tem direito a ter acesso às informações públicas produzidas pelos órgãos da Administração Pública Federal. Então, ela traz uma inovação muito grande, que é o principal princípio dessa lei, que diz que a transparência é a regra e o sigilo é a exceção. Além disso, o que a lei traz para o cidadão? Ela traz já o direito de, sem que ele precise pedir informações, os órgãos têm a obrigação de publicar em suas páginas na internet algumas informações de interesse coletivo. Para além disso, ela traz também o direito do cidadão em fazer um pedido de acesso à informação. E em cima desse pedido de acesso à informação, que pode ser feito por qualquer cidadão, o órgão tem 20 dias para responder, prorrogado justificadamente com mais 10, e a partir daí o cidadão pode fazer esse pedido mesmo e principalmente sem que seja necessário ele justificar o que ele vai fazer com aquela informação. Então, essa é a nossa lei de acesso à informação, é essa lei que possibilita um controle social, que possibilita uma participação social mais qualificada e que é um dos principais pilares da nossa democracia.
1: A partir de agora, então, todos os pedidos de informações pela LAI, a Lei de Acesso à Informação, serão concentrados na plataforma InformaBR, é isso? As pessoas deixarão de procurar diretamente os órgãos responsáveis por aquela informação?
10: É exatamente. A partir de agora, todo e qualquer pedido de acesso à informação, ele deve ser feito pela plataforma InformaBR, que é uma plataforma que disponibiliza ao cidadão uma ferramenta onde ele pode fazer uma busca das informações que ele tem interesse para ver se elas já estão publicadas, e se não estiverem publicadas, ele pode aí sim fazer um pedido de acesso à informação dentro dos prazos regulamentares da LAI.
2: Agora, para isso, para fazer esse pedido ou consulta, a pessoa deve então usar a conta dela gov.br, né? O senhor pode explicar para a gente como é que funciona esse acesso?
10: Exatamente. Para acessar a plataforma e fazer um pedido, na verdade, para acessar a plataforma ela é pública, mas para fazer um pedido de acesso à informação, o cidadão precisa se identificar e ele se identifica por meio do seu login no gov.br. A plataforma ela exige a conta no gov.br, que pode ser no nível bronze, que é o nível de entrada do GovBR, mas a gente recomenda fortemente que se utilize o nível prata ou ouro, porque muitas vezes o cidadão ele pede informações pessoais referentes a ele próprio, e aí somente com esse nível de acesso ele vai poder ter acesso a essas informações sem precisar ir até o órgão e comprovar que ele que está pedindo aquela informação é o proprietário daquela informação.
1: Agora, secretário, o governo possui outra plataforma, que é o Fala BR, focada exatamente no serviço de ouvidoria. O senhor pode explicar a diferença entre as duas?
10: Perfeito, exatamente. A administração também tem o sistema Fala BR. Até então, todos os pedidos de acesso à informação, como as manifestações de ouvidorias, eram feitas por meio desse sistema, mas a partir do dia 29 de junho passado, todos os pedidos de acesso à informação migram para essa nossa nova plataforma, o InformaBR. Continua sendo feito no FalaBR aquelas manifestações de ouvidoria, e aqui eu estou me referindo àqueles elogios, reclamações, denúncias, elas continuam sendo feitas na plataforma FalaBR. Agora, os pedidos de acesso à informação, eles passam a ser feitos pelo Informa BR, porque são públicos normalmente diferentes que fazem uso dessas duas plataformas. E é interessante também a gente ressaltar, Luciano, porque assim, se a lógica do serviço, desses dois serviços, e aqui é bem interessante a gente trazer isso para que o ouvinte possa entender, nós estamos trabalhando com a ideia desses dois serviços trabalharem de forma muito integrada, muito harmônica, com plataformas, inclusive visualmente, muito parecidas. Agora, dentro da ideia e do contexto de que, pelo Fala BR, o cidadão fala, ele reclama, ele pede manifestação, ele denuncia. E pelo Informa BR, ele pede informação que o governo vai informar. Então, daí vem o nome Fala BR e o nome Informa BR.
2: Já são autoexplicativos, né? Secretário, a gente sabe que qualquer cidadão pode usar o Informa BR, mas é mais comum que a Lei de Acesso à Informação seja utilizada por pesquisadores, por jornalistas, né? Se a pessoa quiser fazer um pedido no Informa BR, ela tem como checar se aquela dúvida, aquele pedido que ela está fazendo, já foi feito antes? Isso fica disponível publicamente? Quer dizer, se já foi alvo de uma consulta, existe uma base de dados pública? Como é que funciona isso?
10: Então, Mariana, exatamente essa é uma das grandes inovações que a gente traz com essa nova plataforma Informa BR. Porque nessa plataforma, o cidadão vai poder colocar numa ferramenta de busca se aquela informação que ele está precisando, se ela já está disponível proativamente. O que significa isso? A administração pública federal, ela tem algumas obrigações legais de, independente de um pedido de acesso à informação, de publicar algumas informações sobre a sua gestão. Além disso, hoje nós já respondemos, desde a entrada em vigência da LAI há 14 anos atrás, nós já respondemos mais de 1.600.000 pedidos de acesso à informação. E toda essa base também, ela está disponível já na internet para que seja consultada. Então hoje, no Informa BR, uma das grandes inovações é que a gente traz uma tecnologia de inteligência artificial para que ao cidadão, antes de fazer o seu pedido de acesso à informação, ele consulte se aquela informação já está publicada. E ao colocar isso na busca, a plataforma vai retornar para ele dizendo, olha, essa sua informação que você está pedindo, ela já está publicada aqui nesse endereço, e aí facilmente ele vai ter acesso àquela informação.
1: E no caso de informações sigilosas, mesmo assim é possível fazer o pedido de informação pelo Informa BR? Quais são os critérios para o pedido ser atendido, secretário?
10: Sim, na verdade, toda e qualquer informação pública pode ser objeto de solicitação. A questão das informações sigilosas e classificadas, ela tem que ser avaliada no momento da resposta do pedido. Então, assim, não cabe ao cidadão saber se a informação é sigilosa ou não. Ele pede a informação. Cabe ao órgão respondente verificar se aquela informação é uma informação que precisa ser protegida ou que tem algum sigilo. Lembrando que a própria LAI já traz algumas hipóteses de sigilo, principalmente em relação àquelas informações pessoais que dizem respeito à honra, à intimidade de alguma pessoa, mas também a gente tem várias leis que impõem sigilo a algumas informações, como a lei do sigilo bancário, a do sigilo fiscal. Então, no momento da resposta, cabe ao órgão verificar se a informação que está sendo solicitada, ela tem algum tipo de restrição. Lembrando que isso é um dever do órgão também. Então, assim, agora, também é um dever de quem está respondendo, ao negar uma informação com base em um sigilo, que ele expressamente explicite qual é o motivo, e esse motivo necessariamente tem que estar ou na LAI ou em uma norma, uma lei específica. Então, da mesma forma que é um dever do Estado entregar a informação, é um dever do Estado proteger aquelas informações que precisam ser protegidas. Agora, precisa estar sempre muito bem fundamentado e explicitado para o cidadão que está requerendo aquela informação o motivo pelo qual ela não é pública, não pode ser fornecida.
2: E tem situações também que pode ser fornecida parcialmente, né? Atendido parcialmente o pedido, ou seja, parte das informações são sigilosas, mas as outras não, e aí o pedido pode ser atendido parcialmente.
10: Perfeito. Excelente pergunta. Na verdade, o fato de ter parte de uma informação que esteja protegida por uma regra de sigilo não significa que o todo não deva ser concedido. Então, precisa ser feita uma análise se é possível fazer o tajamento de alguma parte da informação do documento que está sendo solicitado. E aí sim, se tem partes que podem ser tajadas e partes que são públicas, é dever do Estado entregar essa informação com a preservação daquela parte que é sigilosa, com o devido tajamento.
1: Muito bem, nós conversamos com Marcelo Vidal, secretário nacional de Transparência e Acesso à Informação em Exercício. Muito obrigado, secretário, por sua entrevista aqui à Voz do Brasil.
10: Muito obrigado e é um prazer estar aqui com vocês.
2: Conab, Companhia Nacional de Abastecimento, alerta para tentativas de golpe registradas em diferentes regiões do país.
1: Pessoas estão se passando por representantes da Conab e prometem doações de cestas de alimentos, pescado e kits de irrigação mediante cobrança antecipada de valores, como supostos custos de transporte.
2: O presidente da Conab, Silvio Porto, informa que a companhia não cobra qualquer valor para a entrega de alimentos ou insumos e não solicita depósitos, transferências ou pagamentos para participação em seus programas.
11: Não há cobrança, isso chega de forma de doação. Então é muito importante que essas organizações fiquem atentas. Caso recebam esse tipo de demanda, tentem identificar quem está fazendo, em nome de quem, ou o número de telefone, enfim, de contato, de WhatsApp, e façam a denúncia por meio da nossa ouvidoria, busquem os nossos canais aqui pelo nosso site, pode ser também pelas nossas superintendências regionais, e também denunciem nas polícias. Levem isso, registrem boletins de ocorrência.
1: Caso receba esse tipo de abordagem, entre em contato com a Conab pelo telefone 61-3403-4575 ou pelo e-mail ouvidoria@conab.gov.br.
2: Entrevistadores da Pesquisa Nacional de Saúde já começaram a visitar domicílios em todo o país.
1: O levantamento reúne informações sobre as condições de saúde da população e nesta edição contará também com coleta de sangue e urina em parte dos participantes.
12: Qual é o peso médio da população brasileira? Quantos têm anemia ou algum problema de saúde? E como está a saúde mental ou a prática de esportes no Brasil? Essas são algumas das perguntas que constam na Pesquisa Nacional de Saúde, que começou agora em julho e vai até 30 de novembro deste ano. Agentes do IBGE e do Ministério da Saúde vão visitar 140 mil famílias brasileiras para coletar informações sobre as características dos domicílios, perfil dos moradores e condições de saúde, como explica Mônica Marli, coordenadora adjunta da pesquisa.
13: Então a gente vai falar sobre alimentação, a gente vai falar sobre uso de álcool, a gente vai falar sobre fumo, a gente vai falar sobre sono, sobre bem-estar. Também vamos falar sobre saúde da mulher, saúde da pessoa com mais de 60 anos também, saúde de crianças e adolescentes. Então é um perfil bem amplo da saúde e da saúde como um todo, né? Não só de doenças, a gente fala do bem-estar também.
12: O questionário individual será aplicado a um morador com 15 anos ou mais. Também serão verificados pressão arterial, peso e altura dos participantes. A pesquisa vai contar ainda com coleta de sangue e urina de cerca de 20 mil participantes com 35 anos ou mais, residentes em capitais e regiões metropolitanas. Os exames de sangue vão avaliar hemograma, perfil lipídico, hemoglobina glicada, creatinina, ácido úrico, sódio e potássio, além de sorologia para chikungunya e dosagem.

0: Então, é muito importante que a gente tenha esse diagnóstico mais preciso. Essa informação, ela é útil para compor o retrato do Brasil.
1: Os entrevistadores do IBGE estarão identificados com crachá do Instituto, uniforme institucional e dispositivo eletrônico de coleta. A identidade dos servidores pode ser confirmada pelo portal respondendo.ibge.gov.br ou pelo telefone 0800-721-8181. Reportagem Graziele Bezerra.
2: E essas foram as notícias do governo federal.
3: Uma realização da Secretaria de Comunicação Social da Presidência da
2: Com produção da empresa Brasil de Comunicação.
3: Fique agora com as notícias do Poder Judiciário e do Congresso Nacional. Boa noite, bom fim de semana.
2: A gente volta segunda. Boa noite.
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3: Em resposta ao STF, tribunais estaduais negam irregularidades nos pagamentos feitos a magistrados entre abril e julho deste ano. TST promove seminário de precedentes na Justiça do Trabalho. Para o STJ, é possível partilha amigável com divisão desigual dos quinhões hereditários. Boa noite, eu sou Walter Lima. Em resposta ao STF, tribunais estaduais negam irregularidades nos pagamentos feitos a magistrados. As informações são sobre os meses de abril e julho deste ano. Marcelo Della Libera.
6: Os sete tribunais brasileiros negaram irregularidades nos pagamentos a magistrados após cobrança do Supremo Tribunal Federal. As cortes do Paraná, Rio Grande do Norte, Rio de Janeiro, Maranhão, Distrito Federal, Rondônia e Goiás responderam ao ministro Alexandre de Moraes, que exigiu esclarecimento sobre o cumprimento do teto constitucional entre abril e julho deste ano.
3: Herdeiros podem dividir bens de herança entre partes diferentes, desde que sejam maiores de idade, capazes e haja cessão de direitos hereditários. Esse é o entendimento do STJ, Fátima Uchoa.
7: Um homem falecido deixou dois irmãos como herdeiros, sendo um bilateral e o outro unilateral. Após o inventário, ambos fizeram acordo no qual o irmão unilateral receberia a maior parte dos bens. A Justiça de São Paulo recusou a homologação da partilha por entender que haveria renúncia parcial da herança, o que é vedado por lei. Mas a terceira turma do STJ considerou que o juiz deve verificar apenas se a vontade dos herdeiros foi manifestada de forma livre e regular, sem exigir que cada um receba a mesma parcela. Segundo a ministra relatora Nancy Andrighi, a partilha amigável prevista no Código Civil prestigia a autonomia dos herdeiros, exigindo apenas que eles sejam capazes, estejam de acordo com a divisão e sigam as formalidades legais.
3: Atenção, magistrados, servidores da Justiça do Trabalho e público em geral. TST promove seminário de precedentes na Justiça do Trabalho. O encontro é para debater os entendimentos consolidados que devem ser aplicados nos julgamentos de processos em todo o país. Mila Amaral.
8: O seminário está marcado para os dias 2 e 3 de setembro na sede do TST em Brasília. O evento faz parte da Semana Nacional dos Precedentes Trabalhistas 2026. O encontro vai debater a formação e aplicação dos precedentes judiciais, que são as jurisprudências definidas pelo Tribunal Superior do Trabalho, que devem ser aplicadas em todos os julgamentos semelhantes na Justiça do Trabalho. Os painéis serão presenciais, mas depois vão ficar disponíveis no YouTube. Já os cursos são exclusivos para os magistrados e servidores com direito a certificado. Então, se você tem interesse em participar, logo mais as informações sobre as inscrições e a programação completa serão divulgadas nos canais oficiais do TST.
3: Resolução do TSE reúne regras sobre ilícitos eleitorais e condutas proibidas nas eleições 2026. O objetivo é que a disputa eleitoral se dê em condições de igualdade. Fábio Ruas.
9: As diversas irregularidades são divididas em seis grupos principais: abuso de poder, fraude, corrupção eleitoral, arrecadação de gastos ilícitos de campanha, captação ilícita de voto e condutas vedadas a agentes públicos. Para saber quais tipos de conduta caracterizam essas irregularidades, é só entrar no site

0: tse.jus.br, acessar diretamente as resoluções ou a série de reportagens por dentro das eleições.
1: Justiça confirma a suspensão de novas licenças para Complexo Azulão, no Amazonas, até a realização de consulta prévia e estudos sobre povos indígenas. A ação foi proposta pelo MPF. Vanessa Pereira.
2: O Tribunal Regional Federal da Primeira Região, o TRF1, manteve por unanimidade a decisão que suspende as atividades e a emissão de novas licenças ambientais para o Complexo Azulão, empreendimento de exploração de gás natural da empresa Eneva S.A., localizado nos municípios de Silves e Itapiranga. A área é sobreposta ao território reivindicado como terra indígena Gavião Real. O TRF1 reafirmou que a ausência de homologação definitiva da terra indígena não afasta a proteção constitucional do território.
1: 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Uma boa noite, bom fim de semana e até segunda-feira.
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1: Eu sou Paula Groba.
2: E eu sou Ricardo Nakaoka.
1: E estes são os destaques de hoje do Jornal do Senado, que começa agora.
2: Sugestão de cidadão para simplificar tributação de profissionais liberais vira projeto de lei.
1: Projeto cria alerta nacional para ampliar buscas por pessoas desaparecidas.
2: Porte de arma para mulheres sob amparo da Lei Maria da Penha pode ser autorizado.
1: Boa noite.
2: Boa noite.
1: Uma ideia que nasceu da participação popular pode mudar a forma como profissionais liberais pagam impostos no Brasil.
2: A Comissão de Direitos Humanos aprovou uma sugestão apresentada no portal E-Cidadania para simplificar o regime tributário da categoria. O texto agora será transformado em projeto de lei. Repórter Patrícia Oliveira.
3: Um cidadão de Goiás sugeriu ao Senado a criação de um regime tributário simplificado para arquitetos e engenheiros que atuam como pessoa jurídica e não possuem funcionários. A sugestão recebeu mais de 20 mil apoios online e foi aprovada na Comissão de Direitos Humanos. O relator, senador Laércio Oliveira, do Progressistas de Sergipe, ampliou essa medida para todas as categorias de profissional liberal que trabalha por conta própria, chamado de microempreendedor profissional, ou MEP. Poderá optar pelo regime do MEP o profissional que tiver receita bruta anual de até R$ 120 mil, reais, com recolhimento mensal de 6% da receita bruta. A intenção é reduzir a burocracia, incentivar a formalização e diminuir a carga de impostos para quem atua sozinho na profissão. Como destacou na leitura do relatório o senador Jaime Bagatoli, do PL de Rondônia.
4: Os jovens profissionais que hoje operam na informalidade ou como pessoa física com carga tributária sufocante teriam uma porta de entrada viável para o mercado formal.
3: A sugestão aprovada será transformada em projeto de lei complementar.
1: E avançou no Senado um projeto que pode agilizar a regularização de áreas ocupadas irregularmente e melhorar as condições de moradia de milhões de brasileiros.
2: A proposta foi aprovada pela Comissão de Assuntos Econômicos e agora segue para a Comissão de Constituição e Justiça. O repórter Márcio Maturana tem os detalhes.
5: Mais de 5 milhões de domicílios no Brasil em 2022 estavam em assentamentos irregulares, como favelas, invasões, comunidades, loteamentos ilegais e palafitas, segundo o IBGE. Para enfrentar essa situação, a Comissão de Assuntos Econômicos aprovou um projeto que atualiza as regras de regularização fundiária para incluir novas diretrizes de reassentamento, planejamento urbano e de concessões urbanísticas. A proposta amplia a segurança de moradores em áreas de risco, facilita a regularização fundiária, permite maior participação da iniciativa privada, dá mais autonomia aos municípios, agiliza obras de saneamento e esclarece regras para evitar entraves na legalização dos espaços. O relator foi o senador Fernando Dueire, do PSD de Pernambuco.
6: Esses locais são marcados por ocupações desordenadas, falta de serviços públicos e infraestrutura inadequada, evidenciando a necessidade urgente de políticas públicas eficazes para regularização fundiária e melhoria da qualidade da moradia e, por conseguinte, da qualidade de vida das pessoas.
5: O texto de autoria do senador Chico Rodrigues, do PSB de Roraima, segue para a votação na Comissão de Constituição e Justiça.
1: E a Comissão de Agricultura e Reforma Agrária analisa um projeto que reduz o tamanho mínimo para o desmembramento de imóveis rurais. A proposta fixa esse limite em 5 mil metros quadrados, o equivalente a meio hectare. Hoje, a área mínima varia entre 2 e 5 hectares, conforme a região, e imóveis menores não podem ser registrados em cartório nem cadastrados no INCRA.
2: O relator da proposta é o senador Wellington Fagundes, do PL de Mato Grosso. Segundo ele, a mudança pode ampliar as oportunidades para as famílias que vivem no campo, estimular a geração de empregos, facilitar a comercialização da produção rural e contribuir para reduzir os conflitos fundiários.
7: Como relator, já tenho decisão de fazer um relatório favorável, porque tenho certeza que esse parcelamento de terras com 5 mil metros quadrados vai permitir geração de emprego, vai permitir paz no campo.
1: A Comissão de Segurança Pública pode votar o projeto de lei que autoriza o porte de arma de fogo para mulheres sob medida protetiva da Lei Maria da Penha.
2: A proposta, que já passou pela Comissão de Direitos Humanos, chega ao colegiado com a sugestão de que o porte seja transformado em posse caso a medida protetiva seja revogada. Repórter Bruno Lourenço.
8: O projeto de lei altera o Estatuto do Desarmamento para garantir o direito ao porte de arma de fogo a mulheres sob amparo de medidas protetivas da Lei Maria da Penha. O texto também reduz a idade mínima para 18 anos, tanto para a aquisição quanto para o porte de arma pelas vítimas. O senador Plínio Valério, do PSDB do Amazonas, explicou que a situação vivida por mulheres ameaçadas justifica a concessão do porte.
9: A medida se justifica pelo princípio da legítima defesa e pelo direito à vida, ambos garantidos pela Constituição Federal. Em situações extremas em que a ameaça à integridade física é clara e presente, a possibilidade de portar uma arma pode funcionar como meio de defesa eficaz em um momento de emergência.
8: A Comissão de Segurança Pública pode acrescentar dispositivo para determinar que, caso a mulher perca o direito de portar a arma na rua, em virtude do fim de medida protetiva, ela mantenha pelo menos a posse, a fim de preservar o investimento na aquisição da arma e munição e protegê-la em casa ou no ambiente de trabalho.
1: E a Comissão de Direitos Humanos aprovou a criação de um alerta nacional para ajudar a localizar pessoas desaparecidas. Só no ano passado, o Brasil registrou mais de 85 mil desaparecimentos, uma média de 233 casos por dia.
2: Pelo projeto, operadoras de telefonia vão enviar alertas gratuitos aos celulares de pessoas que estiverem na região do desaparecimento, mobilizando a população nas primeiras horas das buscas. A proposta também prevê parcerias com aplicativos de mensagens e redes sociais e segue para a Comissão de Segurança Pública.
1: A senadora Zenaide Maia, do PSD do Rio Grande do Norte, fez um apelo para que a população doe sangue e alertou para a queda nos estoques dos hemocentros. Ela lembrou que uma única doação pode salvar e beneficiar até 4 pessoas. A parlamentar destacou que, mesmo após o fim da campanha Junho Vermelho, a necessidade de doações continua para garantir o atendimento a cirurgias, emergências, tratamentos contra o câncer e outros procedimentos hospitalares.
2: Zenaide Maia também ressaltou que, durante as férias escolares, o número de doadores costuma cair, enquanto a demanda por transfusões aumenta. Além disso, criticou a chamada PEC do plasma, que propõe autorizar bancos de sangue privados a comercializar plasma humano, o que hoje é vedado pela Constituição.
10: A doação de sangue não é transação, não é negócio, não é mercado, é um ato de fé e solidariedade da humanidade.
1: E uma nova lei sancionada garante mais segurança a professores da educação básica da rede pública que queiram investir na própria formação. A norma assegura licença remunerada para cursos de especialização, mestrado, doutorado, qualificação profissional e pesquisas na área de educação.
2: A medida foi aprovada pelo Senado em junho e teve como relatora a senadora professora Dorinha Seabra, do União do Tocantins. Segundo ela, a Lei de Diretrizes e Bases da Educação já previa o direito à licença remunerada, mas não definia quais atividades poderiam ser consideradas aperfeiçoamento profissional. Com a nova lei, essas hipóteses passam a estar expressamente previstas, o que traz mais segurança jurídica e reforça a valorização dos professores.
11: Trata-se de reconhecer que o professor não é apenas receptor de conhecimento produzido pela academia, mas ele também é agente capaz de produzir saberes a partir da sua experiência profissional.
2: Com edição de Paula Groba e trabalhos técnicos de João Lira, o Jornal do Senado fica por aqui. Acompanhe agora as notícias da Câmara dos Deputados. Boa noite.
1: Boa noite e um bom fim de semana.
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15: Deputados estudam considerar peso do veículo no cálculo do IPVA.
16: Projeto autoriza governos a comprar produto ou processo inovador.
15: Comissões avaliam ação nacional de enfrentamento ao capacitismo.
16: Boa noite. Avança projeto na Câmara sobre a Política Nacional de Enfrentamento ao Capacitismo. A repórter Júlia Lopes nos conta quais são as medidas.
17: A Comissão de Defesa dos Direitos das Pessoas com Deficiência aprovou o projeto que institui a Política Nacional de Enfrentamento ao Capacitismo. A proposta, apresentada pelo deputado Duarte Júnior do Maranhão, tem como objetivo erradicar a discriminação contra pessoas com deficiência e promover a inclusão social efetiva. Pelo texto, o conceito de capacitismo é associado à definição prevista na Convenção Internacional sobre os Direitos das Pessoas com Deficiência, que reconhece como discriminação por motivo de deficiência, direta ou indireta, toda ação que resulte na violação de direitos humanos, na exclusão social e na restrição do direito à cidadania. O Brasil tem hoje mais de 14,4 milhões de pessoas com deficiência, o equivalente a 7,3% da população com 2 anos ou mais. Segundo a 4ª edição da pesquisa Udiversity, 72% das pessoas com deficiência que procuram emprego afirmam já ter sido alvo de capacitismo no processo de contratação. Isso significa que 7 em cada 10 profissionais com deficiência relatam ter enfrentado discriminação na busca por trabalho. O deputado Duarte Júnior destacou a importância de conscientizar a população sobre o tema e ressaltou que a legislação brasileira já prevê a discriminação como crime.
18: É fundamental uma política de enfrentamento ao crime de capacitismo. E esse enfrentamento passa por uma sanção, uma punição que preenche o caráter punitivo, coercitivo e pedagógico para desestimular essa prática. O crime de capacitismo já é previsto pela Lei Brasileira de Inclusão. Mas estamos apresentando aqui na Câmara Federal duas propostas que transformam o crime de capacitismo num crime hediondo e também num crime inafiançável e prescritivo.
17: A proposta também estabelece que o governo federal deverá implementar a política, além de adotar outras diretrizes, como a realização de campanhas educativas e de conscientização sobre o capacitismo, o incentivo à inserção de pessoas com deficiência no mercado de trabalho e em todos os setores da sociedade, além do fortalecimento da educação e da cultura inclusiva. Na opinião da deputada Érica Cocai, do PT do Distrito Federal, que participou da discussão, a acessibilidade e a inclusão precisam estar presentes em todos os espaços.
19: Então, portanto, se nós vamos assegurar uma cidade onde todos os nossos direitos possam ser contemplados e tenham espaços fartos para que eles possam serem efetivados, não é permitido que nós tenhamos a exclusão de determinados espaços da acessibilidade. A acessibilidade tem que ser em todos os cantos onde nós exercemos essa mágica condição humana.
17: A proposta que busca reduzir a discriminação e ampliar a conscientização da população sobre os direitos das pessoas com deficiência segue agora para análise na Comissão de Finanças e Tributação. Da Rádio Câmara de Brasília, Júlia Lopes.
12: Habitação.
15: A Câmara promoveu audiência para discutir os critérios de seleção para o Minha Casa Minha Vida Rural. Hildo Rocha, do MDB do Maranhão, resume que foram priorizados municípios com menor índice de desenvolvimento humano, maior população rural e maior déficit habitacional.
16: Hildo Rocha também cita a ampliação dos investimentos em habitação rural e informa que cerca de 80 mil moradias já foram contratadas. O parlamentar acrescenta que 3 mil casas do residencial Mato Grosso, no Maranhão, devem ser entregues nos próximos dias.
12: Meio Ambiente.
15: Carlos Gomes, do Republicanos do Rio Grande do Sul, comemora a aprovação do projeto que amplia os incentivos fiscais destinados à reciclagem para fortalecer a economia circular. A proposta aumenta o limite de dedução do imposto de renda para estimular novos investimentos.
16: O parlamentar afirma ainda que a lei de incentivo à reciclagem já viabilizou centenas de projetos em todo o país e que o aperfeiçoamento da legislação vai ampliar a captação de recursos. Carlos Gomes pede o apoio dos deputados para a aprovação da matéria.
12: Transportes.
15: Comissão da Câmara dos Deputados aprovou uma proposta que muda cálculo do IPVA para considerar peso do veículo. A repórter Paula Bittar explica qual a diferença para o sistema atual.
20: A Comissão de Constituição e Justiça da Câmara aprovou uma proposta que altera a base de cálculo do Imposto sobre a Propriedade de Veículos Automotores, o IPVA, para considerar apenas o peso do veículo e não mais o valor de mercado. O texto também estabelece um teto para a cobrança do imposto. O valor total não poderá exceder 1% do valor de venda do automóvel. Além disso, a proposta autoriza os estados a criarem descontos para veículos menos poluentes. Atualmente, o IPVA é cobrado pelos estados com base no valor de mercado do veículo calculado pela tabela FIPE, com alíquotas que variam entre 1% e 4%. O relator na CCJ, deputado Rodrigo de Castro, do União de Minas Gerais, apresentou parecer favorável à proposta, mas com uma mudança que retirou do texto o item que estabelecia um limite na despesa total anual do Congresso Nacional, das Assembleias Legislativas e da Câmara Legislativa do Distrito Federal, assim como dos Tribunais de Contas. Segundo Castro, esse item estabelecia parâmetros financeiros incompatíveis com a manutenção da autonomia administrativa e financeira dos entes federados. Mas o texto mantém um limite para gastos com propaganda institucional de todos os poderes e do Ministério Público de 0,1% da receita corrente líquida. Fica proibida a publicidade de caráter promocional ou pessoal. Com relação à mudança na arrecadação dos entes a partir de novas regras para o IPVA, o relator disse que a comissão que ainda vai analisar a proposta deverá se debruçar sobre o tema para avaliar os efeitos fiscais, federativos e orçamentários, inclusive quanto à eventual redução de receitas, a repercussão sobre a autonomia financeira dos estados e a necessidade de regras de transição capazes de preservar a continuidade dos serviços públicos. Logo no início da reunião da CCJ, o presidente da comissão, deputado Leur Lomanto Júnior, do União da Bahia, disse que o debate é sobre a modernização do sistema tributário brasileiro.
21: É legítimo reconhecer que para milhões de brasileiros o veículo deixou de ser um bem de luxo há muito tempo. Para inúmeras famílias, representa instrumento de trabalho, fonte de renda, meio de transporte indispensável e condição para o exercício de atividades econômicas. Em um cenário de elevada carga tributária, é natural que o Parlamento seja chamado a discutir se determinados modelos de tributação continuam atendendo aos princípios da razoabilidade, da justiça fiscal e da capacidade contributiva.
20: Já o deputado Helder Salomão, do PT do Espírito Santo, disse que a comissão especial deverá encontrar uma solução para a redução na arrecadação. E ele também acredita que a mudança poderá gerar uma distorção.
22: O cara que tem um caminhão velho, pesado, vai pagar um imposto maior do que o cara que tem uma Ferrari construída com fibra de carbono, levíssima. Então não podemos promover aqui uma distorção e privilegiar os ricaços, aqueles que vão poder comprar uma Ferrari, uma BMW.
20: O autor da proposta, deputado Kim Kataguiri, do Missão de São Paulo, por outro lado, afirmou que não falta de onde cortar para garantir a redução na carga tributária.
23: Nós temos para apresentar na comissão especial mais de 200 bilhões de reais em diferentes compensações que podem ser colocadas. Privilégio para cortar, seja tributário, seja de supersalário, seja de desonerações setoriais, não falta no nosso país.
20: A proposta que altera a base de cálculo do IPVA para considerar apenas o peso do veículo e não mais o valor de mercado ainda precisa ser analisada por uma comissão especial que deverá ser criada para esse fim e depois segue para a apreciação do plenário, onde precisará ser votada em dois turnos. Da Rádio Câmara, de Brasília, Paula Bittar.
14: Previdência.
16: Dr. Flávio, do PL do Rio de Janeiro, solicita aprovação de projeto de sua autoria que propõe o pagamento automático do salário maternidade pelo INSS logo após a apresentação do atestado médico ou certidão de nascimento.
15: Dr. Flávio afirma que o projeto reduz a burocracia e as longas filas enfrentadas pelas mulheres, evitando que muitas mães fiquem sem renda por 2 a 4 meses, justamente no momento de vulnerabilidade e aumento de despesas com o recém-nascido, como acontece hoje.
14: Desenvolvimento Regional.
16: Daniel Trzesiak, do PSDB, pede a liberação de 27 bilhões de reais da multinacional chilena CMPC em Barra do Ribeira, no Rio Grande do Sul. Segundo ele, a falta de conhecimento da realidade local e a burocracia travam a instalação da fábrica, que deve gerar mais de 12 mil empregos.
15: Uma ação civil pública do Ministério Público Federal questiona a falta de consulta a indígenas da região. Daniel Trzesiak defende, entretanto, o cumprimento da lei e o apoio ao maior aporte privado da história gaúcha para assegurar os trabalhadores e impulsionar o sul do estado.
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14: Votação.
16: A Câmara aprovou duas medidas provisórias, uma delas para subsidiar o custo do litro do diesel e a outra para ajudar na recuperação após as enchentes em Minas Gerais. O repórter Antônio Vital acompanhou a votação.
3: A Câmara dos Deputados aprovou duas medidas provisórias que autorizam o uso de dinheiro público para finalidades emergenciais não previstas no orçamento deste ano. Uma delas permite que a Agência Nacional do Petróleo, Gás Natural e Biocombustíveis, a ANP, use 10 bilhões de reais do orçamento para custear parte do preço do diesel, depois do aumento no mercado internacional provocado pela guerra entre os Estados Unidos e o Irã. Ao editar a medida provisória, o governo argumentou que o conflito tem o potencial de gerar um efeito cascata inflacionário, desabastecimento e comprometimento da atividade econômica. A medida provisória foi editada em março, 20 dias depois do início do conflito no Oriente Médio, com efeito imediato. Na prática, esse dinheiro está sendo usado para subsidiar 32 centavos por litro de diesel para os produtores e importadores do combustível, o que tem reflexo no custo final para o consumidor. O prazo para o subsídio termina no fim do ano, ou quando atingir um montante de 10 bilhões de reais. O deputado Tadeu Venere, do PT do Paraná, defendeu a necessidade de custear parte do preço do diesel.
4: Parte desses recursos vem justamente de um imposto, entre aspas, uma taxação sobre exportação, para evitar que nós tivéssemos uma disparada do preço do diesel. Lembrar que o diesel hoje movimenta praticamente 100% do transporte público. Lembrar que o diesel é responsável por mais de 80% de todo o transporte de carga no Brasil, seja ele rodoviário, seja ele ferroviário, seja ele por navios. Então é preciso que a gente olhe para esta medida que está sendo tomada como uma medida para proteger a população brasileira.
3: A segunda medida provisória aprovada autoriza o uso de 1,3 bilhão de reais para compensar danos causados pelas enchentes que afetaram em fevereiro a população de cidades como Ubá e Juiz de Fora, na Zona da Mata de Minas Gerais. Desse total, 500 milhões foram destinados à construção de 1.500 casas do programa Minha Casa Minha Vida. O restante será usado para custear ações para diminuir as consequências das mudanças climáticas, para assistência social e para financiar pequenas empresas da região. O deputado Hildo Rocha, do MDB do Maranhão, defendeu a importância dos recursos emergenciais.
6: É uma provisória importante que vem em socorro de Minas Gerais, da cidade, principalmente da cidade de Juiz de Fora, de Ubá, que precisava de atendimento, famílias que sofreram com as enxurradas, com as enchentes que lá tiveram durante já neste ano, e também ainda aqueles do Rio Grande do Sul que precisavam de moradia.
3: As duas medidas provisórias foram enviadas para análise do Senado. Da Rádio Câmara de Brasília, Antônio Vital.
14: Agricultura.
15: João Daniel, do PT de Sergipe, é favorável a medidas emergenciais de apoio aos produtores rurais e preservação dos rebanhos. Ele informa que apresentou projeto de lei e indicações ao governo federal em busca de crédito para evitar prejuízos à economia regional.
16: João Daniel alerta para os efeitos das mudanças climáticas e da estiagem sobre a produção agropecuária no semiárido de Sergipe. De acordo com o deputado, a seca comprometeu grande parte da safra e ameaça a principal bacia leiteira do estado.
14: Economia.
15: Florentino Neto, do PT do Piauí, defende projeto que autoriza a União a criar uma empresa estatal para atuar na distribuição de combustíveis e gás de cozinha. A proposta também permite ampliar a participação pública em refinarias e outras estruturas estratégicas para abastecimento nacional.
16: No entendimento de Florentino Neto, a medida fortalece a soberania energética e protege o país em situações de desabastecimento. Ele considera ainda que a iniciativa contribui para a estabilidade da oferta de combustíveis, além de proteger os consumidores contra aumentos abusivos.
15: Dimas Gadelha, do PT do Rio de Janeiro, defende a criação da Terrabras, empresa pública destinada à pesquisa, exploração e processamento de minerais estratégicos. A estatal atuaria em áreas ligadas a terras raras e outros insumos utilizados na transição energética.
16: O deputado argumenta que a medida fortalece a soberania nacional, estimula a industrialização e a agregação de valor no país. Dimas Gadelha conclui que o texto prevê ainda mecanismos para ampliar o controle estatal sobre cadeias produtivas consideradas estratégicas.
14: Ciência e tecnologia.
15: Comissão aprova projeto para compra pública de produto inovador. A repórter Sofia Peçanha tem os detalhes.
5: A Comissão de Ciência, Tecnologia e Inovação da Câmara dos Deputados aprovou o projeto que altera a Lei da Inovação para permitir que o poder público adquira produtos ou processos inovadores desenvolvidos com recursos de incentivo à pesquisa e ao desenvolvimento tecnológico. A proposta autoriza que contratos firmados pelo governo para atividades de pesquisa e desenvolvimento possam incluir cláusula que garanta a compra do produto ou processo inovador resultante desses projetos, inclusive nos casos de encomendas tecnológicas e transferências estratégicas de tecnologia. A deputada Maria do Rosário, do PT do Rio Grande do Sul, relatora na comissão, explicou que o objetivo é dar segurança aos investimentos em inovação.
7: Propõe resolver essa lacuna ou incluir dispositivo que trata da garantia de mercado para produtos e serviços resultantes de projetos contratados por meio de encomendas tecnológicas, conferindo previsibilidade e atratividade aos investimentos em inovação.
5: Segundo a justificativa, embora existam recursos públicos significativos aplicados em inovação, por meio de editais de subvenção econômica e fundos tecnológicos, ainda não há mecanismos claros que assegurem mercado para os produtos desenvolvidos com esse apoio. Para a deputada Alice Portugal, do PSDB da Bahia, relatora na Comissão de Administração e Serviço Público, a mudança busca justamente superar essa limitação.
8: Esse dispositivo não tem sido amplamente aplicado, pois carece de mecanismos que garantam a continuidade dos investimentos e, consequentemente, o interesse do setor privado no desenvolvimento tecnológico como parceiro dos interesses públicos, traduzidos pelo avanço tecnológico do país a médio e longo prazo. É exatamente desse ponto que reside o objetivo dos projetos.
5: Os autores do projeto, a deputada Jandira Fegali, do PSDB do Rio de Janeiro, e outros parlamentares, defendem que ao garantir a possibilidade de aquisição dos produtos desenvolvidos com recursos públicos, o texto amplia a segurança jurídica para empresas e instituições de pesquisa e fortalece a autonomia tecnológica do país. Atualmente, a Lei da Inovação estabelece mecanismos de fomento à pesquisa, mas não prevê de forma explícita a garantia de aquisição pelo Estado das soluções desenvolvidas. O projeto pretende fechar esse ciclo, fortalecendo a política de inovação e estimulando a consolidação de uma base produtiva nacional mais competitiva. Agora, o projeto que permite a compra pública de produto inovador financiado com recursos públicos segue para análise da Comissão de Finanças e Tributação. Da Rádio Câmara de Brasília, Sofia Peçanha.
14: Justiça.
16: Marcelo Moraes, do PL do Rio Grande do Sul, critica a operação realizada pela Polícia Federal na residência de Jair Bolsonaro por determinação do ministro Alexandre de Moraes. Para o deputado, a medida foi uma perseguição política e, segundo ele, não encontrou irregularidades.
15: Marcelo Moraes também questiona a atuação da Polícia Federal em outros casos envolvendo autoridades e familiares do ex-presidente. O parlamentar conclui manifestando solidariedade a Jair Bolsonaro e afirmando que o ex-presidente é alvo de perseguição política.
16: Termina agora o Jornal Câmara dos Deputados, produzido pela Rádio Câmara, com trabalhos técnicos de Everson Urani e apresentação de José Carlos Andrade e Márcio Aquilissardi. Uma boa noite para você.
15: Uma ótima noite. A Voz do Brasil volta na segunda-feira. Bom fim de semana.
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1: 20 horas, 15 graus.
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0: 7:30.
1: 15 graus.
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1: 20 horas e 58 minutos.
2: 14 graus.
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